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2: 9:20.

sabem a situação de cada mulher? Bom, isso ainda é um mistério. Mas não há como negar que mudaram a vida de muitas mulheres do país, que passavam por situações como falta de igualdade de salário, apenas por serem mulheres, relacionamentos abusivos, relações machistas no trabalho e inúmeras outras situações que nós, enquanto mulheres, somos menos respeitadas.

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1: Muito bem, gente, em Curitiba são 22 horas e 1 minuto. Olha só, muito boa noite a você aí. É, parabéns a você que ficou até agora. Valeu, olha só, entramos na programação. Esse, ou melhor, fim de noite. Eu ia falar Despertar Chapada, mas Despertar Chapada é só amanhã. Olha só, vamos seguindo a programação fim de noite com Rita Lee, né? Pra você, eu digo sim. Alô, Rita! É a nossa querida Rita Lee, né? Infelizmente nos deixou, mas faz parte da vida, né, gente? A gente não vai ficar aqui pra semente, então, enquanto estamos aqui, vamos aproveitar o que há de melhor que a vida tem nos oferecer. Olha só, aproveitando a programação, fim de noite, com muita música gostosa, muita música romântica, né? Muita música internacional aqui também, que a gente preparou aqui. A gente fez uma playlist topzera. E esse é o momento para você curtir com o seu grande amor do seu lado, né? Curtindo aí na noite, sentado no sofá ou até mesmo deitado na cama com o radinho ligado no pé do ouvido. E é isso aí, com Franklin Souza no comando da Imoré FM 96,3. Sua noite fica melhor, né? Olha só, quero mandar um forte abraço aí pro meu parceiro Queiroz, lá do Abatedouro Asa Branca, né? E essa equipe maravilhosa aí também. Sinta-se abraçados aqui por toda a equipe da Imoré FM, tá bom? 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Valeu, valeu, vamos, que o sucesso não pode parar, a programação aqui não pode parar, tem que dar início. Olha só, em Curitiba são 22 horas e 4 minutos. Tenha uma ótima noite para vocês.

0: Muito bem, gente, em Piritiba são 22 horas e 59 minutos. Eu vou ficando por aqui. Infelizmente, chegamos ao fim de mais uma programação, mas eu quero agradecer a todos vocês que estiveram marcando presença aqui comigo. Muito obrigado, valeu, gente. Amanhã eu vou estar marcando presença aqui a partir de 5 horas da manhã, tá bom? Valeu, tchau, tchau. Fui.
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Muito bem, gente, em Piritiba são 5 horas e 3 minutos. Muito bom dia para cada um de vocês aí que acabou de acordar. Muito bom dia a vocês aí. E também você aí que está dormindo ainda, acorda, acorda, acorda. Olha só, hoje já é 5 de setembro de 2026, hein? Sábado. É, rapaz, estamos aqui pela Imoré FM fazendo o que há de melhor, fazendo a programação Despertar Chapada. Vocês estão curtindo essa programação, belíssima programação. Muito bom dia a vocês, muito obrigado pelo carinho. E vamos tocar música, que o sucesso não pode parar. Olha só, Chico Amado e Xodó, Morena. É a música que a gente vai abrir com chave de ouro aqui, hein? Logo na sequência você vai ficar com João Carreiro e Capataz, cantando a belíssima canção Sonho de Caboclo. O meu desejo queima louco. Olha só, fique com a gente. A partir de 7 horas da manhã temos a programação eleitoral. E a partir de 7h30 temos a programação da Igreja Presbiteriana. Isso mesmo, com ele, Jorginho da Cigana. Ele vai estar aqui marcando presença aqui nos estúdios Amor FM. E juntos iremos fazer a programação Um Novo Amanhecer. A partir de 7h30 da manhã, hein? Fiquem de radinho ligados. Tenha uma ótima manhã para vocês. É louco.

Bom, agora nós vamos cantar, né? Você me acompanhando, uma música que eu já cantei seguramente umas 8.000 vezes. Mas nunca foi tão bem acompanhada como pelo Joãozinho Tico-Tico. Nosso querido Joãozinho do Regional do Viola, Minha Viola.

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0: comete muitos erros na sua existência. E muitos destes erros, cometidos com consciência, abusa do poder, esnoba a liberdade, comete atrocidades com requintes de crueldade. O que vamos contar agora, não basta apenas ouvir, é preciso analisar, parar e refletir. Este crime repudiante não podemos aceitar. Estes pais irresponsáveis que decidem seus filhos matar. Relataremos agora para vocês o diário de um feto. Dia 17 de junho.
1: Sabe, mãezinha, hoje fui fecundada. Você nem sabe disso, nem tampouco que sou menina.
0: 27 de junho.
1: Meu coraçãozinho já está batendo. E estou louca para conhecer o seu mundo e nos seus braços ser acariciada por você.
0: 3 de julho.
1: Eu estou preocupada com você, mãezinha. Você chora muito. Será que você não me quer? Pois eu te quero muito.
0: 15 de julho.
1: Há muito tempo você não come, nem dorme direito. Isso fará mal a você. E também não terei saúde. Você não está feliz, mãezinha?
0: 18 de julho.
1: Hoje você discutiu com meu pai, falando de coisas que eu não entendo. Aborto? O que é isso?
0: 30 de julho.
1: Hoje é seu aniversário. Você não sorriu, pelo contrário, chorou. E disse coisas que me fizeram chorar também. Dizia que não queria me perder, mas estava difícil suportar tudo.
0: 8 de agosto.
1: Agora, senti falta de uma coisa. Antes, você tomava vitaminas para me fortalecer. Hoje, percebi que há 2 dias você me deixou de lado. Mãezinha, o que está acontecendo? Quem está fazendo você sofrer? Será que sou eu?
0: 20 de agosto.
1: Fomos ao médico. Chegando lá, você deitou numa cama e dormiu. Mas eu estava acordada para tomar conta de você. Percebi que você chorava e gritava. E não queria aquilo. Alguém a obrigava. E se alguém, era meu pai, não era mãezinha. De repente, senti algo mexendo em meu bracinho. E foi me puxando. Eu só tinha 2 meses. Por que você me matou, mãezinha? Eu já gostava tanto de você. Você me tirou a vida. Mesmo assim, para onde eu for, pode deixar. Pedirei perdão por você. Adeus, mãezinha.

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0: adianta procurar. Aqui, ligou, gostou.
1: E o Nildo do Nordeste?
2: As irmãs gêmeas saíram com seus maridos pra cá dos pais dela. 10, 11 horas faltou energia.
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fora. Vamos embora. Vamos embora. Chega.

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8: Quantos momentos da vida me fazem ver o que aqui dentro existe.
9: Bem-aventurado o que acode ao necessitado. O Senhor livra no dia do mal. O Senhor protege, preserva-lhe a vida e o faz feliz na terra. Não entrega à discrição dos seus inimigos. O Senhor o assiste no leito da enfermidade. Na doença lhe afofas, na doença lhes afofa a cama. Disse eu: compadece-te de mim, Senhor, sara a minha alma, porque pequei contra ti. Os meus inimigos falam mal de mim. Quando morrerá e lhe perecerá o nome? Se algum deles me vem visitar, diz coisas vãs, amontoado no coração malícias, ensaindo. E disso que fala. De mim rosnam a uma todos os que me odeiam. Engendram males contra mim, dizendo: peste maligna deu nele e caiu de cama, já não há de levantar-se. Até o meu amigo íntimo, em quem eu confiava, que comia do meu pão, levantou contra mim o calcanhar. Tu, porém, Senhor, compadece-te de mim e levanta-me, para que eu lhe pague segundo merece. Com isto, conheço que tu te agradas de mim e não triunfar contra mim o meu inimigo. Quanto a mim, tu me sustens na minha integridade e me pões à tua presença para sempre. Bendito seja o Senhor, Deus de Israel, da eternidade para a eternidade. Amém e amém. Meus queridos, bom dia a todos os ouvintes da Aimoré FM, bom dia Franklin, está no ar nesse exato momento o meu, seu, nosso programa Um Novo Amanhecer, programa da Igreja Presbiteriana de Piritiba, programa esse que vai ao ar todos os dias, de segunda a domingo, trazendo para você uma reflexão na Palavra de Deus. Hoje, sábado, nós teremos alguns minutos para refletir na Palavra de Deus, e hoje nós iremos abordar um pouco, dar apenas uma introdução sobre o assunto de ansiedade. Nosso propósito nesse mês é falar sobre ansiedade, depressão e suicídio, tendo em vista que tem sido um assunto muito recorrente no meio da sociedade, e queremos trabalhar, aproveitar o momento de que a sociedade tirou o mês de setembro para ser o setembro amarelo, o setembro onde se combate o suicídio. Então nós entendemos que tudo isso começa com uma ansiedade, um processo de depressão, porque ninguém tira a sua própria vida do nada. Para chegar ao ponto de alguém tirar a vida, se trilhou um caminho muito duro, árduo. E aqui nós não estamos apoiando nem justificando, mas existe um processo. Porque ninguém acorda e diz assim, sabia de uma, hoje eu vou tirar minha vida. Porque agora eu não quero mais viver, do nada, isso não existe. Então existe um processo. E tudo começa lá com ansiedade, depressão, angústia. E é sobre isso que nós queremos falar. E hoje iremos dar apenas uma introdução nesse assunto. E aumenta o volume do rádio, nós certamente vamos bater um papo daqui a pouquinho para alertar cada um de nós sobre este tema tão recorrente, mas também um tema muito difícil de ser lidado. Vamos ouvir uma canção, solta o som aí, Franco, e daqui a pouquinho voltaremos para refletirmos na palavra do Senhor.

Muito bem, estamos de volta. E como anunciamos, iremos falar sobre a questão da ansiedade. É um tema amplo que tem uma variedade enorme de situações que poderíamos falar. É claro que eu não sou especialista no assunto, mas vou no direcionamento de algumas coisas da palavra de Deus e com esse direcionamento tentar ajudar algumas pessoas. E olha aqui, a quantidade de pessoas que precisam de ajuda nessa área, você está longe de saber. Até quem disse que não tem problema com isso, tem. E aí o texto sagrado, é por isso que eu sou apaixonado pela Bíblia. Porque nós estamos num mundo moderno, a geração moderna, o mundo tecnológico, e aí se justifica um bocado de coisa de ansiedade. Porém, Jesus ele deixou escrito algo que é sim para ser utilizado hoje nesse assunto. O livro de Lucas, o livro de Mateus, o apóstolo Pedro, o apóstolo Paulo, todos eles trataram desse assunto. E aí Jesus diz o seguinte, no versículo número 22 do capítulo 12 de Lucas: a seguir, dirigiu-se Jesus a seus discípulos, dizendo: por isso eu vos adverto, não andeis ansiosos pela vossa vida, quanto ao que haveis de comer, nem pelo vosso corpo, quanto ao que haveis de vestir. Porque a vida é mais do que o alimento, e o corpo mais do que as vestes. Observai os corvos, os quais não semeiam, nem ceifam, nem têm despensa, nem celeiro. Todavia Deus o sustenta. Quanto mais valeis do que as aves? Qual de vós, por ansioso que esteja, pode acrescentar um côvado ao curso da sua vida? Se, portanto, nada podeis fazer quanto às coisas mínimas, por que andais ansiosos pelas outras? Observai os lírios. Eles não fiam, nem tecem. Eu, contudo, vos afirmo que nem Salomão, em toda a sua glória, se vestiu como qualquer deles. Ora, se Deus veste assim a erva que hoje está no campo e amanhã é lançada no forno, quanto mais vós, quanto mais tratando-se de vós, homens de pequena fé, não andeis, pois, a indagar o que haveis de comer ou beber, e não vos entregueis a inquietações, porque os gentios de todo mundo é que procuram estas coisas. Mas vosso Pai sabe que necessitais dela. Buscai antes de tudo o seu reino, e estas coisas vos serão acrescentadas. Não temais, ó pequenino rebanho, porque vosso Pai se agradou em dar-vos o seu reino. Meus queridos, compreendemos que este assunto ele é importante, foi no tempo de Cristo e continua sendo atualmente. E eu digo mais, se no tempo de Jesus já havia necessidade de parar, de ser abordado este assunto, hoje muito mais. Digo isso porque a vida moderna, com seu ritmo muito acelerado, a vida moderna com os constantes bombardeios de informações, parece ser um terreno muito fértil para o aumento, a proliferação da ansiedade. O dia de hoje, ou os dias de hoje, eles trazem sobre nós um peso enorme. Afinal de contas, nós vivemos hoje preocupados financeiramente. Existe uma pressão na sociedade. Existem incertezas globais, o que vai acontecer com o futuro da sociedade. E todo esse cenário, ele contribui para essa sobrecarga que vem sobre todo ser humano. É indispensável olhar para a palavra de Deus e dar um rumo à nossa vida diferente daquilo que a sociedade quer nos arrastar.
A pressão que a sociedade sofre hoje, que as pessoas sofrem hoje para dar conta das suas tarefas é enorme. As notícias, elas chegam a todo momento. E essas notícias, essas informações, essa pressão social que as pessoas querem e precisam e desejam acompanhar constantemente aquilo que o vizinho faz, aquilo que o colega de trabalho faz, aquilo que o outro está comprando, tudo isso gera no ser humano um bombardeio de coisas que vai causando esta sensação de impotência e gerando ansiedade. Nos tempos antigos, nós tínhamos paciência suficiente para escrever uma carta para um parente em São Paulo, onde quer que fosse. E aquela carta demorava um tempo para chegar lá. E nós tínhamos paciência para esperar a resposta que o outro ia mandar. Isso, essa história de fazer uma carta lá no interior do nosso município, ou seja, onde for, e depois trazer essa carta para a cidade, para colocar no correio, quando fosse chegar no seu destino, durava 15, 20 dias. Quando o outro recebesse lá, que lesse para enviar de volta, era 30 dias ou mais. E todo mundo tinha uma paciência de esperar e aguardar. Os dias de hoje, alguém manda um WhatsApp para alguém, e se o cara na mesma hora não respondeu, o cara só falta quebrar o celular do outro lado. Alguns até reclamam, dizendo: para que quer celular se não responde o que a gente pergunta? E se vê lá o cara online, mesmo que o cara não esteja, porque às vezes o cara pensa que o cara tá e o cara não tá, aí é que o cara enlouquece. Que geração é essa que não tem paciência? Não consegue esperar nada? Entramos numa fila, em qualquer lugar, se tiver duas pessoas na nossa frente, a gente diz: oh, não posso não. Eu não tenho condições de esperar não, eu tenho tanta coisa para fazer. As pessoas vão hoje para o hospital, e se chega lá, não for atendido imediatamente, elas não conseguem aguardar, não tem paciência. Em lugar nenhum, a geração de hoje tem paciência de esperar, são poucas as pessoas que têm essa característica de esperar. Então isso vai gerando no ser humano ansiedade, preocupação. Esse mundo moderno, esse mundo das entregas rápido, que nós temos que receber as respostas imediatas, tem adoecido esta geração. Pessoas estão doentes por causa disso. Pessoas estão sem conseguir dormir por causa disso. E o número de pessoas que precisam de remédio para relaxar quando chega em casa é um absurdo. Eu não estou dizendo que a pessoa não deva tomar o remédio. É óbvio que quem tem necessidade precisa tomar. Só que eu estou falando que isso é consequência de uma geração ansiosa. Isso é consequência de uma geração inquieta. Isso é consequência de uma geração que quer as respostas imediatas. E nem sempre a gente vai conseguir as respostas de forma imediata. O comportamento nosso de não conseguir esperar, de não ter a habilidade de esperar, pode acarretar outros problemas. A Bíblia diz: esperei com paciência no Senhor, e Ele ouviu meu clamor. A Bíblia, que é um livro milenar, ela tem algumas coisas a dizer sobre essa situação de ansiedade para os dias de hoje. Ficaremos surpresos, ou talvez eu não me surpreendo, porque eu sei que a Bíblia tem resposta para todas as inquietações do ser humano. Mas a Bíblia Sagrada, ela não apenas reconhece a existência da ansiedade, ela não apenas diz que a ansiedade é uma realidade do ser humano, mas ela também oferece um caminho, um caminho cheio de práticas para lidar com ela. Um caminho cheio de práticas para transformar a aflição em uma oportunidade de crescimento na fé. É importante também para nós distinguir entre a preocupação natural, que é passageira, aquela que nos impulsiona
a agir ou a planejar de forma cautelosa, que é natural do ser humano e todo mundo precisa ter isso, nós temos que diferenciar uma preocupação que é algo passageiro, que a gente tem as coisas para acertar, para resolver, e isso causa em nós uma certa inquietação, as contas a ser paga, e isso é uma preocupação natural, e isso não tem problema nenhum. Nós temos que distinguir esta preocupação da ansiedade que causa uma paralisação em nós, que rouba a nossa paz, que rouba a alegria de viver. Precisamos distinguir entre a preocupação natural do dia a dia, para resolver nossas coisas, com essa ansiedade que é paralisante e que tira de nós a alegria de viver. A Bíblia, ela aborda as duas, os dois tipos de ansiedade. Mas o foco principal vai recair sobre esta ansiedade que nos paralisa. E a Bíblia vai nos incentivar a uma profunda dependência do Criador. Quando nós compreendemos que dependemos de Deus, nós vamos trabalhar melhor essa situação de não andarmos ansiosos. Não é de forma nenhuma negar as emoções humanas que existem em nós, mas é uma reorientação da nossa confiança. Então precisamos entender que a ansiedade não é apenas uma explosão teórica. Não é apenas uma questão de observar e pensar que vai acontecer. Mas aqui, nós vamos escutar na Bíblia, não é apenas a questão de criar uma teologia, uma teoria e ficarmos aqui abordando ela. Mas vamos olhar para aquilo que a prática vai nos ensinar para combater essa situação. No contexto moderno que nós encontramos hoje, podemos dizer que a ansiedade, ela é frequentemente definida como um estado de inquietação, um estado de nervosismo ou um estado de medo. E geralmente é por algo que aconteceu, por um resultado incerto. A ansiedade, ela não vem do nada, ela vem porque alguma coisa aconteceu. E às vezes é um acúmulo de coisas. E nós hoje estamos vivendo uma geração onde as ocupações, as tarefas, elas são múltiplas. É muito comum encontrar pessoas que têm várias atividades. É muito comum encontrar pessoas que têm 2, 3 tarefas, empregos. E que vai chegar uma hora que o nosso corpo físico, ele não vai aguentar. Sem contar que a ansiedade, ela causa no ser humano uma aceleração no coração, ela vai gerar no ser humano tremores, ela vai gerar no ser humano sudorese, vai gerar uma angústia no coração, um pânico. Então é preciso compreender que não se trata apenas de um pensamento, de uma emoção. A ansiedade, ela vai refletir no físico da pessoa, vai refletir no seu tratamento com os outros. A medicina moderna, ela oferece diversas classificações e também tratamento para os chamados transtornos de ansiedade. Agora, olhando para a Bíblia, nós vamos compreender que ela vai trazer para nós algumas coisas preciosas. O texto que eu li vai mostrar e apontar para alguns caminhos. Por exemplo, quando a Bíblia fala, não andeis ansiosos por coisa alguma, aí nós vamos encontrar o texto falando sobre algumas situações que podem causar no ser humano preocupação. E ele vai dizer que não andeis ansiosos pelo que há vez de comer, pelo que há vez de vestir. É interessante que o que mais deixa o ser humano inquieto é justamente essas duas coisas. A preocupação com o dia de amanhã, que diz respeito a garantir o seu sustento. Nenhum pai de família fica satisfeito quando não consegue manter sua casa. E sem também contar na questão de que nós queremos estar bem, queremos ter conforto. E é justamente isso que as pessoas estão vivendo, uma disputa enorme. Parece que a vida se tornou uma grande competição.
Você sabia que as pessoas, quando elas não conseguem realizar as suas tarefas ou conseguir as suas realizações, elas desenvolvem um quadro de ansiedade? Você quer ver uma coisa? E isso tem acontecido com algumas pessoas. Quando alguém familiar ou um vizinho conquista algo, tem gente que fica extremamente ansiosa porque quer também conquistar aquilo que o outro conquistou. Quer vestir do jeito que o outro está vestindo.

E tem uma prioridade. A nossa prioridade é estar em plena comunhão com Deus. E vamos abordar isso nos próximos programas. Então, hoje é apenas para dizer que a ansiedade é uma dura realidade que precisamos enfrentar. A ansiedade, juntamente com um quadro de depressão, que também vamos falar sobre essa situação futuramente. Ela é uma realidade dos dias atuais. É um retrato da sociedade moderna. Todos nós estamos sujeitos a passar por essa situação. O que precisamos fazer é olhar para o que a Bíblia ensina, olhar para o ensinamento de Cristo e nos agarrar a esses ensinamentos e colocar em prática aquilo que ele tem nos ensinado. Colocar em prática aquilo que ele tem nos orientado. E é justamente a Bíblia que vai nos ajudar a superar. E eu não abro mão também, de forma nenhuma, da questão profissional. Nós hoje estamos percebendo uma grande procura da psicologia e da psiquiatria. As pessoas estão recorrendo muito aos psicólogos e às psiquiatras, e isso não tem nenhum demérito. É preciso pedir ajuda, sim. Quando nós não estamos conseguindo sozinhos superar uma situação, não há nenhum tipo de vergonha de buscarmos ajuda aos profissionais de saúde, ou seja lá quem for. E se preciso for, recorrer até à medicação, como muitas pessoas têm feito. Isso não há pecado nisso. Precisamos unir forças para vencer esse mal. Por isso, então somente por isso, que nós nos propomos a tratar desse assunto. Então hoje foi apenas a introdução para dizer que todos nós estamos sujeitos a enfrentar essa situação de ansiedade e queremos sim, junto com o nosso Deus que é soberano, e principalmente com ele, com a orientação dele, ajudar você a vencer essa situação tão incômoda. Quero concluir orando pela tua vida, desejando que Deus, o Deus soberano, tome a primazia da tua casa, do teu coração, das tuas emoções, das tuas ações, dos teus caminhos. Vamos orar. Soberano Deus, graças te rendemos, ó Deus, pela oportunidade que temos de ouvir a tua voz e compreender que tu és o Deus que tem trazido sobre nós orientações preciosas. Colocamos diante de ti, ó Deus, cada vida que necessita do Senhor. Cada vida que vive, que tem vivido de uma forma ansiosa. Rogamos ao Senhor nesta manhã que se compadeça de cada uma delas. Nos dá tranquilidade, dá paz do coração, para que possamos compreender que tu és o Deus que está no controle de tudo e que em nossas vidas está a tua total dependência. Abençoa cada família, cada ouvinte, abençoa todos nós, em nome de Jesus. Amém. Concluímos então esse programa. Próxima semana estaremos de volta trazendo mais detalhes e nos aprofundando mais nesse assunto. Fique na paz e até o próximo programa, se Deus assim nos permitir.

fala para o teu irmão que está do seu lado. Deus quer que você viva uma história de poder nesse tempo. Faça a diferença, querido. Aleluia.

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0: Essa aqui é o Brasil, velho.
1: Que maravilha, né?
0: Aguarde, hein? Essa aqui vai estar já tá na boca da galera, na verdade, né, mano?
2: É muita gente que tá junto e não se ama. Tanta gente que se ama e não tá junto. Vamos cuidar do nosso relacionamento. Que a gente faz parte dos felizes, que é 10%. Tiago Chumberia!
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0: vocês, Kevin Johnny! Amor, atende essa ligação.
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0: Aliás, eu quero dizer o seguinte:
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0: Que pena.
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0: gente.
1: Quê?
0: Mia, só pra mim, vai.
1: Só pra você.
0: Ai, bebê!
2: Olha, Catarina, obrigada.
1: Salvador, que
0: gente,
1: felicidade.
0: Gente, obrigada.
1: Parabéns.
2: Alô, Salvador, só que tá gostando, faz barulho!
1: Beijo, beijo. Até a próxima.
2: Valeu!

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Prepara aí o coração, gente. Agora o bicho vai pegar mesmo. A música sertaneja é a música mais querida do brasileiro. É a música verde e amarela. É a música que tem a cor da nossa bandeira. Mas no ano de 2012, ela perdeu o seu maior ídolo, que foi o nosso amigo Tinoco, da dupla Tonico e Tinoco. Por isso eu quero convocar mais de 30 mil pessoas pra gente fazer uma homenagem a Tonico e Tinoco. É vocês que vão cantar, tá?

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Muito bem, na sua Rádio Mora FM, são 12 horas e 33 minutinhos. Tá aí, você curtiu o sucesso do Belmarx aqui na Imoré FM. Boa tarde para você que tá em casa, boa tarde para você no trabalho, abraçando você nas fazendas, distritos, povoados, abraçando você em toda a nossa região com a Rádio Ligada em Moré, abraçando você também que ouve a programação da Imoré FM, nosso aplicativo. Muito obrigado pela audiência, muito obrigado pela companhia, hein? Lembrando para você que a partir de 1 da tarde tem programa Revista Semanal do Rádio, Ivan Cedrais trazendo informação, deixando você bem atualizado, e a gente aqui no estúdio da Imoré FM comandando o som das carrapetas, como fala meu amigo Fábio Márcio, aqui também a gente trazendo notícias da Bahia e da nossa região. Boa tarde, meu amigo Jailton, no Sítio Machixe, ligado aqui na Imoré FM. Muito obrigado pela audiência, hein? Boa tarde também para nossa amiga Cíntia, lá na Palmeirinha. Mandando boa tarde aqui. Muito obrigado pela audiência. Ótimo sábado para vocês aí, viu? Nosso sábado tá apenas começando, viu? Depois do Revista Semanal do Rádio, a gente chega com o nosso programa Mesa de Bar, tocando muita música bacana no seu finalzão de semana aqui na Imoré FM, hein? Alô, meu amigo Manuel Soares, lá no bairro do Cansanção, ligado aqui da Imoré FM. Grande comunicador, entende muito de música aí também, viu? Grande Manuel Soares. Muito bem, já a Revista Semanal do Rádio. Enquanto isso, a gente segue tocando música bacana pra você aqui na Imoré. Esse é o som do Luiz Caldas, a música Magia.

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0: Muito bem, na sua Rádio Moré FM, 12 horas e 43 minutinhos. Tá aí, você curtiu o sucesso, é o Tchan, Dengo de Mulher. Manda um abraço aqui pra Roneibe. Roneibe, boa tarde pra turma aí no Hospital Municipal de Várzea do Poço, Bahia. A turma aí trabalhando, curtindo o som da Imoré FM. Boa tarde pra vocês aí, viu? Bom sábado. Muito obrigado pela audiência, pela companhia. Turma boa aí, que presta um bom atendimento no Hospital Municipal de Várzea do Poço, Bahia. Falando em Várzea do Poço, manda um abraço aqui pra Rosana. É, tá na sintonia da Imoré. Boa tarde, Sandro. Manda um alô aí pra mim, minha família. Dona Genivalda, Lucas, também o Pai Noa, né? É, quem tá aí em Itapuã, em Várzea do Poço, é meu amigo Netão. É, Netão tá passeando aí em Itapuã, de Várzea do Poço, viu? É, o cabra lá de Feira de Santana tá passeando aí com a família. Aí em Itapuã, em Várzea do Poço, conhecido como Gato, né? Boa tarde, Marcelão. Marcelão Salas também aqui na sintonia da Imoré FM. Boa tarde pra você aí, viu? Muito obrigado pela audiência, pela companhia. Boa tarde, essa turma bacana que sintoniza 96 FM. Boa tarde pra Osmailde, no Núcleo Rural do Andaraí, também ligado aqui na Imoré. Muito obrigado aí pela audiência, muito obrigado pelo rádio ligado. Lembrando pra você, daqui a pouquinho tem programa, revista semanal do rádio. Ivan Cedrais trazendo informação. A gente também levando informação da Bahia, da nossa região pra você.
1: Alô, minha pedra, aqui é Cleide de Várzea do Poço. Manda um alô aí pra minha esposa que tá ouvindo aqui, Patrícia. Todos os dias de sábado nós estamos ouvindo esse programa seu aí, maravilhoso, valeu.
0: Valeu, um forte abraço aí à turma de Várzea do Poço, Bahia, hein?

0: Muito bem, na sua Rádio Mora FM, tá aí, você curtiu o sucesso do Belo, a música Transas. Música bacana, música linda, hein? Você curtindo aqui na programação da sua Rádio Mora FM. Lembrando pra você já já, Revista Semanal do Rádio. Boa tarde pra você que tá aí do outro lado do rádio, nos dando o prazer da companhia desse sabadão. Sabadão especial da Mora FM, hein? Boa tarde para Dona Irene, lá na Praça do Cansanção, com o rádio ligado em Moré. Boa tarde aí para todo o Mercadinho Silva, no bairro do Cansanção, né? Dona Elza, Rosilane, Carleide, um abraço a toda a turma aí, viu? Curtindo a programação da Imoré. Boa tarde também aí para turma do supermercado e panificadora, nosso amigo Tonho, no bairro do Cansanção, hein? Eu vou lá direto, mas esqueci o nome. Eu acho que eu nunca prestei atenção no nome, não, viu? Mais um abraço à turma aí, o supermercado e panificador aí, nosso amigo Tony, no bairro do Cansanção. É a turma bacana aí também, sintoniza aí, Moré FM, né?
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0: Muito bem, já já, Revista Semanal do Rádio Guiné Moré. Enquanto isso, a gente segue tocando música boa pra você. Esse é o som da banda Calcinha Preta. Participação do Rodrigo Teaser. É o cover oficial do Michael Jackson. Essa música é boa demais, né? Fica linda.

Muito bem, na sua Rádio Moré FM, são 12 horas e 57 minutinhos. Aí você curtiu o sucesso da banda Calcinha Preta, com a participação do Rodrigo Teaser, com o vídeo oficial do Michael Jackson, né? Você curtindo aqui na programação da sua Rádio Moré FM. Falou boa tarde aqui pra turma no sítio Cajueiro, no Sumaré. Nosso amigo Sandrinho, tem a turma boa lá curtindo a programação da Moré FM, né? Olá, tá o nosso amigo Adriano Mangalô, Joãozinho Mangalô, Sandrinho, João Neto e também Tonho Padeiro. Um abraço, turma bacana aí na sintonia da 96 FM, viu? Sítio Cajueiro, aquele abraço, hein? Turma bacana aí no Sumaré, ligado aqui na 96 FM, a primeira a tocar no coração da Chapada. Muito bem, já já tem Ivan Cedrais comandando aqui o programa Revista Semanal do Rádio, hein? Daqui a pouquinho, a partir de 1 da tarde, aqui na sua Moré FM. Enquanto isso, a gente segue tocando música bacana pra você. Muito bem, 12 horas e 58 minutinhos. Tá chegando o sucesso da banda Seu Desejo. A música Cama de Solteiro.

0: Muito bem, tá aí, você curtiu o sucesso da banda Seu Desejo, Cama de Solteiro.
1: Seu beijo encaixou também.
0: Acho que foi um dos melhores shows que eu já curti ultimamente, viu? Essa banda realmente é sensacional, né? Fiquei fã dessa banda aí, viu? Eu conhecia Desejo de Menina, mas agora eu também sou fã da banda Seu Desejo, viu? Realmente, o som é gostoso demais de ouvir, né? Pra quem tem bom gosto, aí gosta de curtir um forrozinho romântico, a banda Seu Desejo é sensacional, né? Top demais, né? Muito bem, estamos aguardando aqui, Ivan Cedrais, pra gente dar sequência na programação da Imoré FM, porque daqui a pouquinho tem aí revista Semanal do Rádio, né? Muito bem, depois da revista Semanal do Rádio, dando sequência aí na programação da Imoré, a gente chega no nosso programa Mesa de Bar. Aí vai rolar muita sofrência, música bacana, pra você aí curtir até as 8 da noite no Mesa de Bar da Imoré FM, né? Alô, Luciano, na Fazenda Campo Verde, aquele abraço, hein? Obrigadinho aqui na programação da Imoré. Muito obrigado pela audiência, muito obrigado pela companhia, viu? Tem áudio dele aqui? Muito bom, quando manda áudio é melhor ainda, né?
2: Olá pro todo top de linha, Luciano aqui, Tapiramutá. Quero ver aí Marano Brandão, qualquer um de Marano Brandão. Ofereço pra todos de Areia Branca, tá no Dubar, pra Fahim, pra Gueguel, pra Kiboa. Vai pra todos aí, Zé Oscar, pra todos aí. Sei lá, pra no Dubar, tô ligado aqui em Tapiramutá.
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0: Muito bem, vamos deixar a sofrência pro Mesa de Bar, né? Porque agora já tô recebendo aqui o contato do Ivan Cedrais pra gente dar início aqui ao programa Revista Semanal do Rádio. O bregão a gente deixa pra mais tarde, viu?

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0: Alô? Tá no ar?
1: Hein? Tá bom, então.

0: Muito bem, na sua Rádio Moré FM, 1h11, como diz aí o Fausto Silva, quem sabe faz ao vivo, e ao vivo tem sempre imprevistos, viu? Mas já tá na ponta da linha, Ivan Cedrais, para falar com a gente. Boa tarde, Ivan.
1: Tô ouvindo nada aí.
0: Opa, muito bem, vamos lá, Ivan Cedrais já tá na linha, boa tarde, Ivan.
1: Sandro?
0: Pelo menos a voz do Ivan tá chegando bem aqui, né? Você já tá no ar, viu, Ivan? Boa tarde.
1: Tô

Muito bem, Ivan já está na ponta da linha. Boa tarde, Ivan. Acho que o Ivan está meio sem retorno lá. Hoje o bicho pegou. Muito bem, vamos ver se Ivan consegue ouvir a gente. Boa tarde, Ivan. Ivan Cedrais, boa tarde. Acho que você está ouvindo o nosso retorno aí.

Muito bem, na sua Rádio Moura FM, 1h15. Estamos aguardando aqui novamente contato com o Ivan. Hoje o negócio está complicado, né? Tem dia de sábado que a ligação funciona muito bem, conexão estabelecida muito bem, né? Mas tem dia que realmente é problema, né?

0: Muito bem, vamos lá. Ivan Cedrais na ponta da linha para falar com a gente. Boa tarde, Ivan.
1: Alô, Sandro.
0: Opa, boa tarde, estou te ouvindo, viu?
1: Caiu.
0: Nada, estou te ouvindo. Você está no ar, viu? Você está no ar, estou te ouvindo, viu, Ivan? Eu te ouvi muito bem.

0: Me chama aí pra nos ver.
1: Muito bem, Ivan Cedrais na ponta da linha. Vamos lá, se a gente consegue. Boa tarde, Ivan.
0: Boa tarde, Sandro. Boa tarde, Curitiba. Boa tarde, região. Boa tarde, você, minha amiga, meu amigo. Não sei onde você está, mas aí em nossa companhia nós ficamos muito felizes por ter você nesse universo da FM Aimoré, que chega em todas as partes do mundo. E vai uma mensagem pra, que serve para mim, para você, para todos. Somos o tamanho das coisas que acreditamos. Temos a beleza das histórias que amamos e a profundidade de cada esperança que alimentamos. Ama, porque o amor é a chave da vida. Crê, porque a fé é a chave da esperança. Sorri, porque o sorriso é a chave da amizade. Confia sempre em Deus, porque Deus é a chave da eternidade. Boa tarde mais uma vez, Sandro. Hoje o telefone... não vamos botar a culpa na Vivo, não. A culpa é o telefone da Aimoré FM. Oi, Ivanilde. Toma cuidado aí com esse telefone.
1: Bateu até uma suadeira aqui, viu? Hein? Bateu até uma suadeira, viu? Tentei de todas as formas e... E praticamente não fiquei sem saída.
0: É questão de a Vivo, né? A gente às vezes compra a Vivo. Não é nada da Vivo. É o telefone que tá péssimo. Tá ruim, Ivanilde, Ivanilde. Toma cuidado segunda-feira para resolver isso. Agora com você, Santos. Nós perdemos 17 minutos nessa história, né?
1: Exato, é.
0: Vamos aí você informar o tempo na região, tá certo?
1: Exato, é. Mas de qualquer forma, o aparelho tem sempre seu prazo de validade, né? Quando vai chegando ali no seu tempo de esgotar, já era, não tem jeito, viu?
0: E a rádio gasta muito, rapaz, muito, porque é muita gente usando de forma diferenciada, é complicado demais. Mas vamos ter um exclusivamente para o nosso programa, Santo, confia em Deus.
1: Exato,
0: no próximo programa vamos já estar com o telefone aí para isso.
1: Muito bem, então vamos lá, trazendo o tempo agora em Curitiba, marcando 29 graus. É, tempo por cá tá ensolarado, viu? A sensação térmica é de muito mais, viu? E com o calor que eu passei agora há pouco, Ave Maria, quase bateu nos 40.
0: Salvador tá menos, a temperatura tá boa.
1: Exato, não tem possibilidade de chuva hoje para Curitiba, umidade na casa dos 49%. Mundo Novo nesse momento marcando 29 graus. Predominantemente solarado, 5% de chuva, umidade relativa do ar na casa aí dos 50%. Morro do Chapéu também aqui na nossa região, marcando agora 27 graus, ensolarado, não tem possibilidade de chuva para hoje em Morro do Chapéu, e a umidade relativa do ar 47%. Miguel Comum também, nossa vizinha, nesse momento marcando 29 graus, ensolarado, não tem possibilidade de chuva hoje para Miguel Comum, e umidade relativa do ar 48%. Também Várzea do Poço aqui na nossa região. Aproveitar e vamos dar um abraço à turma aí no Hospital Municipal de Várzea do Poço. Recebi ligação agora há pouco. O pessoal tá lá com o rádio ligado na Aimoré FM, viu?
0: Que beleza. Obrigado aí pela audiência. Um abraço a cada um de vocês.
1: Isso. Várzea do Poço marcando agora 29 graus, ensolarado. Não tem possibilidade de chuva hoje para Várzea do Poço e umidade relativa do ar 47%. E fechando com Mairi também aqui na nossa região, nesse momento marcando temperatura mais um pouco elevada do que a nossa, né? 31 graus, marcando aí a cidade de Mairi, ensolarado, sem possibilidade de chuva e umidade relativa do ar 44%, viu, Ivan?
0: Oh, meu Deus do céu, nós estamos passando um período instável em tudo, né? A natureza, a política, o mundo inteiro está passando por esse período de instabilidade e difícil de se prever qualquer coisa para a hora seguinte, quanto mais para o dia seguinte ou o mês seguinte.
1: E para você ter uma ideia, Ivan, ontem a gente teve aqui pela manhã um período chuvoso até meio-dia, o clima bastante agradável. Quando foi à tarde, o sol já retornou aí com aquele calorão intenso, né? Então são várias temperaturas que a gente tem aí durante o dia, né? Vai variando, né?
0: Como você disse, várias estações dentro de uma única estação, não
1: é essa? Exato, vou fazer uma música com essa letra, viu?
0: Faz mesmo. Valeu, Sandro. Mas, Sandro, Curitiba começa a viver um período festivo, alegre, como sempre foi, de alegria. Mas nós vamos ter no dia 7 de setembro, vai ser comemorado, historicamente é comemorado em Curitiba, no distrito do França. um desfile que cada ano que passa vai se aperfeiçoando, vai melhorando, vai ficando mais bonito, graças à organização, professores, funcionários das escolas, apoio sempre da prefeitura, mas a população é a grande responsável pela manutenção dessa tradição, né, do desfile de 7 de setembro do França. Desfile que atrai a região inteira, porque realmente ele tem acontecido de uma forma fantástica, bonita, participativa, a população, os alunos, as escolas, os professores, os funcionários se dedicam bastante para apresentar ao público um desfile à altura. E 7 de setembro esse ano, exatamente quando o Brasil completa 204 anos de independência, quando o país, que é o território, se tornou uma pátria. 204 anos. É bom que nós que aprendemos alguma coisa a respeito da nossa independência, era bom que essas lições que foram nos dadas, né, nos períodos anteriores, quando frequentávamos as escolas, o colégio, e que nos ensinou bastante essa questão do patriotismo, de amar a pátria. O patriotismo tem sido deixado de lado por conta das políticas ideológicas convenientes nos seus momentos. O Brasil, para você, minha amiga, meu amigo, que às vezes fala, o Brasil tem 500 anos, foi governado pela direita. Olha, não seja tão estúpido, tão estúpido a dizer que o Brasil tem 500 anos. O Brasil antes era uma colônia portuguesa. O Brasil não era uma pátria. O Brasil não tinha independência. O Brasil dependia tudo, foi descoberto pelos portugueses. Só em 1822, o Brasil se tornou em um país independente. Ele se tornou uma pátria, uma nação, que nasceu no Brasil brasileiro. Quem nasceu no Brasil nos anos no século XVII, século XVIII, era registrado como portugueses, da colônia portuguesa. Portanto, o Brasil tem 204 anos, dos quais 67 anos foi imperial, foi mandado pelos imperadores, Dom Pedro I e Dom Pedro II. Só quando foi proclamada a República, o Brasil passou a ser um país com um regime, entre aspas, democrático. Ou seja, 137 anos é uma república jovem, considerando as idades das repúblicas europeias e do Oriente e todos. O Brasil não é uma república tão secular, é um século e um pouquinho mais. Por isso tem muito, já cometeu muitos erros os seus governantes, muitos acertos, mas jamais venha com esse argumento que o Brasil, governado pela direita, como já havia alguns, entre aspas, os intelectuais, e fazer acusações. Não, nós já tivemos período imperial, 67 anos, tivemos um período ditatorial na época do primeiro mandato de Getúlio, foi quase 17 anos, Getúlio mandou. Ali sim, foi uma ditadura, não houve alternância de poder. Portanto, os erros e acertos vamos atribuí-los aos governantes de ambos os lados. Inclusive, a esquerda tem mais de 20 anos que administra o Brasil, que domina o Brasil, e tem os seus méritos e tem também os seus percalços, os seus erros, aí que a história tem que contar para gerações que virão. Portanto, parabéns, eu quero mandar para a população do França, os professores, diretores, os apoiadores, funcionários, todos, enfim, o povo que mantém essa tradição, como a cigana mantém o Dia do Trabalhador, né? Historicamente, Dia do Trabalhador, 1º de maio, é comemorado na cigana, e a população, na verdade, é a principal realizadora desse evento, como é no França. Portanto, segunda-feira, todos os caminhos levam ao França para assistir esse desfile. Parabéns a todos que estão dando apoio, ao poder público, à população. Eu espero que esteja sempre bom, como foi os anos anteriores. Mas outra coisa que nós devemos lembrar, que Piritiba, como eu disse, começa uma fase fantástica de eventos. É um mês de setembro inteiro. Vamos ter a Flip, essa nova versão da feira literária, né, que agora é cultural e literária também, também cultural, mais ampliada, certamente mais oportunidades teremos de conviver com esses momentos, eu diria, de aprendizado, né, com essa feira. E eu acho que é uma também a população de Piritiba, independente das suas posições políticas, partidárias, mas aí se trata de um evento piritibano com a promoção da Secretaria de Educação, com certeza, e o apoio do Poder Público Municipal. Mas é para toda a população e toda a população deve ajudar na forma que puder para o melhor êxito, o maior êxito que puder nessa feira. Espero em Deus que me permita estar aí. Eu quero ir na... Eu estou ainda complementando alguns procedimentos odontomédicos, mas me parece que dia 15 estarei literalmente liberado para ficar ao final do mês, restante do mês de setembro, e poder participar exatamente dessa feira. Depois tem a vaquejada do Parque Canã, do nosso amigo Matheus, que está bombando, viu? Nas redes sociais, eu vejo aí. Há muita gente se preparando, porque foi sucesso o ano passado e eu acredito que esse ano teremos um sucesso ainda maior ainda, já que os problemas que tiveram ano passado já foram corrigidos pelo nosso Matheus, o organizador da festa. É uma festa que eu fiquei com muita saudade. Eu conversei essa semana com o Matheus, meu Deus, eu só espero que o médico me libere já para ir no dia 15, já quero participar dessas alegrias todas que Piritiba vai estar vivenciando neste mês de setembro. Depois vem a festa do aniversário da cidade, essa festa maior comemorada desde quando ela passou efetivamente a ser comemorada, foi na primeira gestão de Zuzinha, já foi por um incentivo do capitão Arlindo, que na época era do exército de Feira de Santana, estimulou a Zuzinha e orientou fazer a festa comemorativa do aniversário de Piritiba. A primeira vez que Piritiba comemorou de forma festiva foi em 1966, a primeira gestão de Zuzinha. Aí veio o exército, foi o exército de Feira de Santana. Foi disputa de esportiva, jogo de voleibol, futebol, desfile cívico, a participação exatamente do exército, das escolas de Piritiba. Portanto, daí para cá, todos os prefeitos ajudaram, contribuíram, uns maior, com mais participação da prefeitura, outros menores, mas não houve interrupção em ano nenhum dessa festividade. É uma história tão bonita, a história de Piritiba, dessa cidade maravilhosa. Ela tem uma história que eu não sei qual é a outra cidade que pode se comparar com tantas faces como é a história piritibana. Vamos aproveitar esse momento para trocarmos ideias, discutirmos, ver os projetos futuros, o que, que a gente espera de Piritiba. Tem muita coisa para se falar. Então, 27 de setembro... conclui as festividades de setembro, onde a cidade de Piritiba vive mais intensamente essa alegria que lhe é peculiar. Mas vamos agora às notícias, né, Sandro?
1: Muito bem, Ivan, que a gente percebe que essas feiras literárias, elas acabaram se estendendo por toda a região, né? Todas as cidades hoje tem essa feira literária aí no momento que comemora a emancipação política do município. Estende mais um pouco durante a semana, né?
0: Exatamente. Eu sinceramente, eu fiquei feliz no ano passado ver aquela feira, participar de alguma forma. Foi de todos os momentos, visitei todos os estandes, conversei com muitos professores, com muitas pessoas, obtive muitas informações interessantes. Foi uma troca de experiência maravilhosa. Pude assistir a algumas palestras muito boas, shows maravilhosos que aconteceram. E então foi aquela festa que contaminou a gente, que sentiu a vontade de novamente vê-la com a mesma pujança que foi o ano passado. Eu acredito que sim. Pelas informações que eu estou obtendo aí dos organizadores, tenho conversado com muita gente e está participando da organização, o Ricardo Patrese, a Letícia Bela, a Diraci, muita gente aí de Piritiba, eu converso, procuro saber o que é, de alguma forma dou a minha contribuição, algumas informações que me procuram, as que eu sei e passo para que eles possam aproveitá-las. De maneira que eu estou aqui ansioso para chegar a Piritiba, para estar envolvido mais ainda nessa feira. Tenho certeza que a população de Piritiba... Gente, Piritiba, vamos aprender isso. Quando chegar a época da política, cada um escolhe seu lado, é democracia, cada um vai para o lado que quiser, avalia o melhor que seja, mas nós não estamos vivendo esse momento para transportar para Piritiba uma divergência, uma separação. Vamos, tá bonito, tá ótimo, Piritiba tá vivendo um clima, tá, pode ser, muitas obras certamente virão, mas a maior obra que eu tô vendo nessa gestão é a paz que Piritiba tá vivendo. A paz não tem, quem quiser que vá pros ambientes hostis, de guerra, para se ver quanto é bom ter a paz. É a mesma coisa a pessoa que não tem saúde, que perde a saúde por uma pequena coisa, uma gripe, uma dor de cabeça. Quando melhora, aí vai ver como era bom, não sentir nada. É a mesma coisa. Vamos preservar essa paz que Piritiba está vivendo. Mas...
1: Exato, Ivan. Aproveitando aqui a oportunidade, mandar um abraço à turma aí no sítio Cajueiro do Sandrinho, lá no Sumaré. Por lá, olha só, Ivan, tá Adriano Mangalô, também Joãozinho Mangalô, Sandrinho, João Neto e Tonho Pedreira, Pedreira, turma lá acompanhando o programa também, viu?
0: Oh, que beleza, um abração para essa turma toda e dizer que nós estamos felizes por tê-los entre nós, né? Participando do nosso programa.
1: Muito bem, então agora a gente vai para as notícias internacionais.
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1: Muito bem, notícia pelo mundo, Ivan.
0: Olá, Sandro. A Embaixada dos Estados Unidos, em Havana, emitiu um alerta de saúde para Cuba na sexta-feira, dia 4, ontem, advertindo viajantes e moradores sobre um aumento de doenças intestinais e casos de diarreia provocados pela deterioração do abastecimento de água e eletricidade. Enquanto a administração de Donald Trump continuava retendo remessas de combustíveis necessárias para a geração de energia na ilha, entre aspas, a Embaixada dos Estados Unidos registrou um aumento significativo de doenças diarreia em Cuba, associada à contínua deterioração da infraestrutura de água e energia. Afirmou o alerta, essa deterioração afeta o abastecimento de água, o armazenamento de alimentos e o controle de temperatura. O alerta americano ocorre 9 meses após a administração de Trump impor um bloqueio ao fornecimento de combustível para a ilha governada pelo regime comunista, contribuindo para um forte aumento nos cortes de energia e dificultando a refrigeração e as medidas de higiene em residências e estabelecimentos comerciais. Pois é, Cuba é um regime comunista, socialista, mas depende exclusivamente dos outros países, especialmente dos países que têm seu regime principal livre mercado, para fazer o abastecimento das coisas mais essenciais. Só vivendo e praticando o comunismo não vai sobreviver. Ou tem um alinhamento maior como os outros países têm, a China é socialista, mas também aliada com outros países, porque o que a China quer é que seu produto, o produto que eles fazem, que eles fabricam, eles precisam vender. E eles não olham para essa questão ideológica, eles querem vender o que fazem. Então a Cuba optou por um processo muito difícil de manutenção, porque é um regime difícil de manutenção. Se, sozinho não vai viver. É, aqui tem. Entrou um. Oh, meu Deus do céu, o telefone entrou um processo agora. Pera ainda. Aí já cheguei. Vamos à segunda notícia do mundo. É, a notícia que está recebedora até é que o presidente russo Vladimir Putin viajou ao Kirguistão nessa semana para a cúpula da Organização para a Cooperação de Xangai, um encontro regional que também reuniu Xi Jinping da China, Narendra Modi da Índia e Mosu Pazekhan do Irã. Os líderes se reuniram na capital Bishkek em uma semana de grande tensão geopolítica, marcada por uma nova rodada de ataques de retaliação entre o Irã e os Estados Unidos por drones e mísseis russos atingindo a Ucrânia, e pela acusação da Alemanha que a Rússia foi o responsável pelo ataque com drones contra o aeroporto de Leipzig no mês passado. Mas Putin parecia estar totalmente à vontade. Em uma entrevista coletiva na noite de terça-feira, ele pareceu fazer questão de deixar um ponto claro. As nações vivem em um estado de competição, Draiano, e a Rússia prevalecerá em uma disputa pela sobrevivência do mais apto. Não tem prazo para acabar a guerra com a Ucrânia. Foi o recado dado por Putin. Então, não tem interesse dele pela paz. Ele quer continuar a guerra. Certamente ele imagina as possibilidades de ampliar o território russo, que já é um dos maiores do mundo, é o maior do mundo, e além do mais, o domínio da economia mundial, que não vai acontecer, que a gente sabe que não vai. Jamais a Rússia chegará bem próximo do que a China. Não vou falar nem do Ocidente, vou falar dos parceiros mais próximos dele. Então é um sonho do ponto de ser um imperador. Aliás, ele age como um imperador, né? A gente sabe. É uma pessoa sem nenhuma respeito a seus parceiros e muito menos aos seus adversários. Mas vamos então passar para as notícias. Nossa, o Brasil está pegando fogo, Sandro. Nem São João tem tanta fogueira como está tendo no Brasil agora, hein?
1: Muito bem, então vamos lá. Agora a gente vai para as notícias nacionais.
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0: É, vamos começar por uma mais ou menos. Falar de uma coisa que vai acontecer já daqui a pouco. Em janeiro, o Brasil vai implantar um novo sistema tributário. O Brasil está prestes a adotar um sistema de cobrança automática de impostos em escalas sem precedentes, mudando a dinâmica financeira das empresas. Parte do dinheiro de cada venda deixará de passar pelo caixa e será destinado diretamente aos tributos, reduzindo os recursos disponíveis para a operação. O modelo chamado Spider-Payment é uma das principais inovações da reforma tributária. A parcela corresponde aos novos tributos sobre o consumo, a contribuição sobre bens e serviços, CBS, e imposto sobre bens e serviços, IBS, será recolhida antes que o restante do pagamento chegue à empresa que vendeu o produto ou prestou o serviço. Hoje, em muitas operações, as empresas recebem o valor integral da venda e permanecem com dinheiro do imposto, né, até a data que precisa recolhê-lo ao governo. Esse intervalo ajuda a financiar as despesas do negócio. Ou esse novo modelo, o Spite Pipe, é uma ferramenta já experimentada no exterior, mas o Brasil pretende aplicá-lo em escala muito maior. Outros países, em geral, limitaram mecanismos semelhantes a determinados setores, tipos de operações ou grupos de contribuintes. Aqui, a proposta é conectar a separação do imposto aos próprios meios de pagamento com o avanço da implantação e chegar ao número muito maior de transações. Entre aspas, uma aplicação mais ampla, como a prevista no modelo brasileiro, tende a ampliar desafios operacionais, custos de conformidade, potenciais pressões sobre o caixa e o capital de giro das empresas, especialmente durante o período de transição e adaptação do sistema. A avaliação é de Carolina Virginelli, sócia da consultoria tributária da rede global Deloitte. A previsão inicial era de que o novo modelo entraria plenamente em vigor já em janeiro de 2027. O governo agora diz que o sistema estará pronto nesta data, mas que o uso será obrigatório somente quando todos os meios de pagamento e instituições responsáveis estiverem em plataforma, o que deve ocorrer em 2028, segundo a Receita Federal, informou a reportagem do Globo. A diferença entre os países que aplicaram esse sistema e a proposta brasileira está principalmente na extensão do mecanismo. A Organização para a Cooperação e Desenvolvimento Econômico, a OCDE, identifica a Polônia, Coreia do Sul, República Tcheca, entre seus membros que utilizaram mecanismos semelhantes. Todos a aplicação fica restrita à parte das operações. Bulgária, Romênia chegaram a adotar modelos iguais que depois foram descontinuados. Bom, para resumir essa notícia, é o seguinte: a primeira reforma tributária passou 30 anos no Congresso. 30 anos discutindo. Quando foi aprovada? Como é que foi aprovada? Gente, esse país nosso não tem, eu não sei não. Aprovada virtualmente. Cada deputado, cada senador estava lá nas suas bases, nos seus estados, na sua cidade, e apareceram na tela do Congresso lá, sim ou não. Não se aprofundou as discussões, detalhamento, não se deu oportunidade do contraditório, nada. Foi aprovado, a maioria aprovou. Não significa que muitas vezes a maioria aprova que seja certo. Às vezes não, às vezes o certo está com a minoria. Mas o que acontece? Com esse sistema tributário, eu conversei com o tributarista Anderson, ele é subsecretário da Fazenda de Espírito Santo, ele me disse o seguinte: um estudo feito por ele e por outros colegas estudiosos no assunto vai estar um problema muito sério, principalmente das pequenas empresas. Um exemplo muito bom. O sujeito tem um mercado, um amigo, uma pessoa tem um mercado aí, em Piritiba. Ele vende, ele tira a nota fiscal, ele vendeu 20 mil reais durante o mês. Ele tirou nota fiscal de 20 mil. Esses 20 mil, ele vai ter que pagar os impostos sobre os 20 mil. Naturalmente, os impostos que ele recolheu, que ele já está embutido nos produtos que ele vendeu. Só que ele, os impostos que ele tem que pagar, vamos dizer, 3 mil reais de imposto, 2 mil, seja lá, dependendo da que é variável, as alíquotas, dependendo dos artigos e tal. Então, esses 3 mil, esses 2 mil, ele vai ficar no caixa dele, ele vai pagar outras despesas e lá mais 45 dias, 60 dias, depois ele vai lá e faz o recolhimento para a Receita, ou estadual ou federal. Só que isso acabou, meu amigo, minha amiga. Agora você terminou de comprar, a parte que é do empresário vai para o caixa dele. A parte que é do governo, ele nem toca, vai direto para o tesouro, ou estadual ou federal. A maioria é federal. O governo é que vai ficar com o dinheiro todo e vai redistribuir para os estados e para os municípios. O que vai acontecer? Ele não tem esse dinheiro que não é dele, na verdade, é dos impostos, mas ele protela o pagamento, que tem outras coisas mais essenciais, tem que pagar energia, tem que pagar água, tem que pagar o funcionário, e quando chegar um caixa melhorar, ele vai e paga o imposto, ou até o prazo que é dado para ele tirar certidões. Ele não vai ter mais essa oportunidade, ele tem que pagar mesmo, ele nem paga, já separado. Só que primeiro vai ter que adequar, as empresas vão ter que adequar, e agora o caminho do dinheiro. Todo mundo vai justificar de onde veio o dinheiro para você construir a casa, de onde veio o dinheiro para você comprar o carro, de onde veio. Pode até viver a vida inteira, nunca chegar a ele esse questionamento. Mas pode ser, 2 meses, 3 meses seguintes, ele já começa a ser questionado, como chegou, como ele fez, e ele não declarou, esse recurso não foi explicitamente mostrado. Aí já vai complicar a vida de cada cidadão, principalmente dos empreendedores, né? Dos empreendedores. O grande problema está aí, não digam aí Piritiba, na região nossa aí, mas eu imagino centenas de salões que existem aqui, centenas de profissionais que têm suas oficinas de conserto, que ultrapassam a R$40 mil por ano de faturamento, essas estão efetivamente prisioneiras desse sistema que o físico vai adotar. E os deputados e senadores não pensaram em ninguém, estavam lá nas suas comodidades, de longe aprovaram e não verificaram o que pode trazer de consequência para os empreendedores, os pequenos empreendedores. Outro fato também que ele me disse, vai ser bom para os pequenos municípios, vai ser bom, a receita não vai cair para os pequenos municípios. Pelo contrário, ele calcula que vai melhorar para alguns municípios, porque os municípios não costumam cobrar. E quem será, a não ser espontaneamente, dono de uma oficina, dono de um salão, de um dentista, ou seja, que vai lá pagar os impostos municipais. Ele tem medo de deixar de pagar os impostos federais. Mas eu conheço um prefeito, conheço um vereador, e eu não preciso, e não, ele nunca vai ninguém à porta. As pessoas que são nomeadas para fazer esse tipo de fiscalização não dão muita importância, cada um está seguindo sua vida, está lá incomodando, não quer incomodar ninguém, porque são amigos, etc. E agora não vai ter isso. Ele vai ser obrigado a ter essas declarações. Como os municípios vão ter a mesma distribuição pelos mesmos critérios do FPM, então os municípios pequenos não, pelo contrário, terão um aumento de receita. Já os municípios grandes, no caso Feira de Santana, Salvador, Lauro de Freitas, já existe essa plataforma de cobrança do ISS, que é uma das maiores receitas. A maior receita de Lauro de Freitas não é FPM, é o ISS. Salvador também hoje é IPTU, são os impostos municipais. Então, para os pequenos municípios não haverá prejuízo. O prejuízo fica para só o cidadão, os empreendedores. Vamos lá, a outra notícia que temos aqui é uma notícia que chamou a atenção do mundo político, mas veio à tona a semana passada, quando entre muitos brasileiros famosos e anônimos que sofreram ou sofrem com abusos do Supremo Tribunal Federal, o ex-assessor presidencial Felipe Martins ocupa o lugar de destaque pela sua surrealidade do seu caso. Atualmente, ele cumpre pena de prisão após a condenação do processo do golpe. Uma condenação injusta, como já afirmaram em outras ocasiões. Mas antes disso, passou meses preso preventivamente por algo que jamais foi feito. E agora? A justiça norte-americana afirma que a prisão foi embasada não em um erro humano ou falha do sistema migratório, mas em uma fraude, uma ação deliberada. Martins fora preso em fevereiro de 2024 por ordem de sua excelência, o magnário, o homem Alexandre de Moraes, na operação Tempus Veritatis, sob a alegação de que poderia fugir do país, já que teria feito parte, mandou prender Martins, porque poderia fugir do país, já que teria feito parte da comitiva presidencial que deixou o Brasil em dezembro de 2022, às vésperas da posse de Lula. De início, já se tratava de um não sequestro, uma viagem pretérita, não é por si o indicativo de qualquer intenção de fuga. E não surgiu nenhum outro indício de que Martins estivesse pensando em deixar o Brasil para escapar da justiça. Ocorre, porém, que o mesmo, que mesmo a viagem de 2022 nunca existiu. A defesa do ex-assessor ofereceu inúmeras provas de que ele havia ficado no Brasil. Cartões de embarque, de voos domésticos, fotos dadas de uma operadora de celular com geolocalização. As provas eram tão avassaladoras que até a Procuradoria-Geral da República, que habitualmente é cúmplice de Moraes nos abusos, recomendou a soltura de Felipe Martins já em março de 2024. O ministro, no entanto, preferiu ignorar todos os dados e dar mais peso a um registro migratório norte-americano que tinha erros de grafia no nome. Felipe, em vez de Felipe, o nome estava escrito errado em números de passaporte antigo, mantendo Martins preso por mais alguns meses. E não foram poucos que levantaram a possibilidade de Moraes ter agido dessa forma para tentar arrancar uma delação premiada do ex-assessor. Só após uma segunda manifestação, a Procuradoria-Geral da República optou pela soltura de Martins, foi para casa em agosto de 2024. E em outubro de 2025, dois meses antes da condenação do Martins, o Customs and Border Protection, o CBP norte-americano, confirmou definitivamente que ele não havia entrado nos Estados Unidos no fim do registro de 2022 e que, entre aspas, um registro impreciso do sistema oficial do CBP estava sob investigação. Esta investigação foi concluída na semana passada. O juiz federal americano Gregory Perry, do Distrito Central da Flórida, concluiu que houve uma fraude. De quem foi a fraude? De quem foi a fraude desse que às vezes aí tem os defensores, né, no sistema de controle da fronteira, que por si só seria bastante grave para, no caso de Martins, teve o agravante de servir como base, diga-se de passagem, a única base para uma privação de liberdade abusiva que durou o semestre inteiro. Bom, tá aí mais uma clara do abuso de poder que um determinado ministro vem exercendo no Brasil, como ele quer, do jeito que ele quer, passando por cima. Aí foi lá até burlar, até fraudar os dados do sistema americano, que foi comprovado que nunca existiu nada que resista essa passagem de Martins pelos Estados Unidos. E aí a família ficou preso, porque o doutor manda-chuva do Brasil, não é Lula que manda no Brasil não, gente. Lula é submisso. Ah, que agora as coisas estão vindo à clara, né? Para todo mundo ver. Olha bem, mais um caso do superpoder, das injustiças praticadas por esse ministro, que não quer explicar nada do que foi acusado. Ele prefere acusar os outros do que explicar ou até ele não tem como provar a inocência, né? Então vamos acusar. Olha que situação difícil, gente. Ainda tem quem defenda, tem gente de bandeira aí achar que o homem é bom, né? Desde que o marido foi condenado à pena de 14 anos pelo 8 de janeiro, buscou refúgio em outro país. A rondinense Vanessa Rolim Vieira cuida dos seis filhos e luta na justiça pelo desbloqueio dos bens da família. Na última sexta-feira, dia 28, um dos pedidos judiciais em que ela solicita metade dos recursos como direito de cônjuge começou a ser julgado pelo plenário do Supremo Tribunal Federal. O julgamento segue até a próxima sexta-feira, seguiu até ontem. Mas Alexandre de Moraes já negou o pedido. Seu voto foi seguido por Cristiano Zanin, Flávio Dino e Dias Toffoli, os donos da verdade do Brasil, né? Ela, entre aspas, até minha conta salário foi bloqueada. Isso é um absurdo, desabafa Vanessa. A mulher é funcionária pública do estado de Rondônia e explica que a privação financeira tem sido imposta à família desde o início de 2023, quando seu esposo, motorista e empresário Ezequiel Ferreira Luiz, foi preso pelos atos dia 8 de janeiro. Desde então, ela informa que todas as contas bancárias e bens do casal foram bloqueados. Entre aspas, enfrentamos o caos financeiro agravado com o impedimento do licenciamento dos caminhões que havíamos financiado, relata a mulher ao citar o acúmulo de dívidas e a necessidade de sustentar a família sozinha e os seis filhos do casal: Francisco, Maria, Ana, Emílio,

da família, iniciado sexta-feira. Segundo Vanessa, o pedido analisado pelo Supremo se refere especificamente à restrição de distanciamento dos veículos do casal, pois essa proibição impede que os caminhões atuem regularmente na atividade de transporte. Em vez de estarem rodando, os caminhões que adquirimos para conquistar um patrimônio para nossa família estão morfando e apodrecendo. Lamenta ao citar que precisa dos veículos gerando renda para pagar os financiamentos. Então olhe bem, analise friamente, não tome partido, análise de você. A mulher casada, um cara que foi condenado por ter participado daquele movimento dia 8 de janeiro. Então, tudo bem, o cara condenou e lá disse que foi tentativa de golpe, bêbado. Ele foi condenado a 14 anos de prisão. Ele fugiu, não chegou a ser preso, ele fugiu para outro país, está exilado. A mulher ficou com 6 filhos. O patrimônio dele são os caminhões. Ele era motorista de um e comprou mais outro. Mandou bloquear, prender os caminhões. Caminhões financiados. Não pode rodar, não pode ganhar dinheiro, não pode pagar o financiamento. Ela é funcionária. Ela é funcionária do Estado. Tem o salário dela. Foi bloqueado o salário dela para se manter, para manter a família. É justo? Alguém acha que isso é justo? Ela não estava lá. Os filhos não estavam lá, passando necessidade, porque o todo-poderoso ministro Alexandre de Moraes, que não, os outros ministros seguem, e ela... separe 50% que é meu, que eu tenho direito, como cônjuge, e eu vou usufruir, vou usar, vou sobreviver, e boto 50% dele até ser julgado a questão dele. Mas pelo menos o meu, para me viver com meus filhos, e Alexandre de Moraes, não... Tem que pagar a família toda, até os filhos de menores estão pagando porque o pai participou daquele evento do dia 8 de janeiro. É justo? É você que responde. É justo? É justo o que está acontecendo? Meu Deus do céu, que país é esse, meu Jesus Cristo, mais conta de todos nós. Vamos lá, outra notícia que foi já hoje, já sendo... Um dos fatos mais contundentes e importantes nesse país. Eu vou comentar no final, porque são tantas notícias, no final eu vou comentar. Mas eu posso dizer a vocês, desde 1954, que eu acompanho a política do Brasil, quando eu cheguei em casa, encontrei meu pai choroso, chorando por Getúlio ter se suicidado. Aí venho acompanhando para e passo, ele aí contando as histórias e tal, e eu aprendi a gostar da história do Brasil e acompanhá-la. Nunca vi o país passar por uma crise tão grande, já vi a crise política, já vi a econômica, já vi até jurídica e tal, mas o Brasil está tudo deteriorado, não tem nada, a não ser Jesus Cristo que ainda nos dá esperança e quem sabe um dia... A gente viveu um momento de tranquilidade. A decisão do ministro André Mendonça, do Supremo Tribunal Federal, de acionar o plenário da corte para investigar relações espúrias do colega Alexandre de Moraes com o Banco Master, deu contorno trágico à crise do judiciário. Moraes está encurralado e a sociedade espera a reação do Supremo Tribunal Federal. Os juízes são convidados a decidir pela primeira vez sobre claros indícios envolvendo um deles, que também alcançam as cúpulas da Procuradoria-Geral da República, PGR, a Polícia Federal. A retirada do sigilo do relatório da Polícia Federal tornou explosivo o que antes estava confinado aos autos. Mensagens de Daniel Vocaro indicam contato constante com Moraes e pedidos de intervenção sobre a Procuradoria-Geral da República, Paulo Boneto, e o diretor-geral da Polícia Federal, André Rodrigues. O banqueiro pediu ajuda para evitar sua prisão. E Moraes editou o contrato de 131 milhões do Master com o escritório da mulher dele, Viviane Barci. Mendonça, avesso a entrevistas e manifestações políticas,
escolheu os autos para responder.

0: pediu à Polícia Federal, em 72 horas, todas as referências a Moraes, Monete e Andrei e encaminhou o material à Procuradoria-Geral da República. O ofício pode ser uma mera formalidade, mas se tornou muito constrangedor para Monete e os outros. A crise tende a ganhar dimensões internacionais. Com a pressão americana sobre Moraes, o embate com Mendonça pode tornar explícita a divisão interna do Supremo Tribunal Federal, obrigando os ministros a escolher os lados e transformando divergência numa guerra aberta de poder pelo controle total da corte. O Supremo Tribunal Federal tem que optar, né, entre proteção dos membros e a sanidade institucional. A reação interna mostra o tamanho do impasse. O Neto considerou ilegal a determinação e enxergou o risco de nulidade sob o argumento de que investigar ministro exige... ministro pode fazer tudo, mas exige autorização no plenário. Quando o plenário ia dar autorização para investigar? Quando? Nesse Brasil, Mendonça sustenta que pedir relatório sobre elementos já encontrados não é instaurar a investigação. Essa controvérsia que torna crítica a ida do colegiado, Mendonça transfere ao juiz o curso de autorizar ou impedir a investigação. O presidente do Supremo Tribunal, Edson Fachin, sinaliza para o debate: se ocorrer, cada integrante da corte terá de se posicionar publicamente diante dos fatos gravíssimos. Então, olha aí, onde é que o Brasil está? Daqui a pouquinho eu faço os meus comentários, a minha opinião pessoal. Agora, a imprensa que está geral, 99% da imprensa, jornal de direita, jornal de esquerda, televisão, todo, ainda não vi um pronunciamento de ninguém, de um jurista, de um jornalista, de um comentarista, que dê um 0,1% a favor de Moraes. Não vi ninguém se posicionando. Graças a Deus, o Brasil ainda tem uma imprensa livre, que se não fosse ela, nós não saberíamos de muitas coisas que acontecem nos bastidores do poder. Mas ainda tem muita água rolando, viu, gente? As novas informações que vieram à luz nessa terça-feira, como a divulgação de mensagem enviada de Daniel Vocaro a Alexandre Moraes, mostra um relacionamento turvo, polpudo, indecente, mas não surpreendente. Os brasileiros de bem já sabem há muito tempo quem é Moraes. Muitos antes de haver Vocaro, o Manco Márcio, já havia abuso de autoridade, as decisões inconstitucionais, a perseguição a desafetos, as violações do devido processo legal, os múltiplos processos, papéis e processos. Mas as novidades dessa terça-feira não apenas confirmam o que muitos já sabiam, elas jogam a verdade inescapável diante de todos os demais brasileiros, os que não sabiam ou não queriam saber, e torna ainda mais urgente aquilo que o Brasil precisa há um bom tempo: o afastamento definitivo do ministro das suas funções do Supremo Tribunal Federal. Quando o Brasil inteiro soube do contrato completamente imoral de 120 milhões de reais celebrado pelo Banco Master com o escritório Viviane Bassi de Moraes, esposa do ministro, sem qualquer fundamento ou contrapartida proporcional, o mínimo que se poderia esperar é o que a Gazeta do Povo e outras vozes influentes pediram: era a abertura de uma investigação corajosa sobre o tema, seguido do inevitável impeachment. A existência do contrato tinha sido confirmada, ao menos 80 milhões já foram pagos, e Moraes tomou decisões em menos de um caso de interesse do Mocardo. Os elementos para o impeachment já estavam presentes. No entanto, inúmeras forças convergiam em uma chamada Operação Abafa. Forças poderosas como um presidente do Senado, covarde e conveniente, um procurador-geral da República, cúmplice, e elementos da polícia, elementos da Polícia Federal, dispostos a deixar o assunto na sombra até que esfriasse. É esse Brasil que a gente está vivendo. Mas olhe bem, a Folha de São Paulo, que todo mundo sabe das tendências da Folha, a Folha ela tem a tendência de mais de esquerda, mas nem a Folha pode se calar diante das evidências, dos fatos. E o que é que a Folha está pensando nisso? Vamos, então, o que é que a Folha pensa? Na República, vigora em personalidade, defenda-se quem o acusa, apresente seus argumentos diante das imputações da outra parte. Um juiz imparcial, após o devido processo, decidirá o direito. O ministro Alexandre Moraes atingiu a República ao alvejar seu colega André Mendonça. Ao invés de expor argumentos ante os gravíssimos indícios da promiscuidade, né, que ele praticou, ele resolveu simplesmente acusar os Estados Unidos, acusar o seu colega. Ele não procurou, em momento nenhum, apresentar provas contrárias aos argumentos, às denúncias que foram apresentadas por André Mendonça. Nenhum, ninguém ouviu uma palavra desse ministro dizendo, não, foi por isso, por aquilo, eles deram qualquer mais esfarrapada das defesas. Ele simplesmente procurou atacar o ministro, que trouxe as claras, porque isso ia correr, como muita coisa podre desse país, corre em segredo de justiça, corre em segredo, as decretas 100 anos de segredo, você não pode saber. Ele não apresentou nada, então nenhum jornal, nenhum jornalista de bom senso, de compreensão, sai em defesa, argumentando os argumentos apresentados por ele, contra-atacar, pode se ver isso em futebol, onde a melhor defesa é o ataque, mas na justiça isso não está funcionando. Então nós estamos vivendo um país do momento mais difícil que nós já tivemos na história desse país. O momento é muito complicado. A Folha de São Paulo disse, Moraes, ao tentar atacar Mendonça, ele acertou em cheio a República Brasileira, fragilizou a República, perdeu a credibilidade e os organismos internacionais estão cobrando. O que acontece hoje, muitas da imprensa, essa imprensa livre, hoje todas, porque se seguir esse caminho de proteção, vai perder a credibilidade com a população. O Paulo Gonet não perdeu tempo. Na terça-feira, quando o Brasil inteiro nem tinha terminado de digerir todo o conteúdo das mensagens enviadas por Daniel Vocaro e Alexandre Moraes, cujo sigilo havia sido retirado pelo ministro André Mendonça, ele disse, mas qual que é sigilo? Vamos botar a verdade para o povo saber. A bronca deles está essa, não podia ser, ficar entre eles mesmo a decidir como resolver. O que aconteceu? Ele veio logo pedir a nulidade do processo, porque não seguiu os trâmites legais. Não, tá minha coisa, mas não é por aí, não. Vamos pedir a nulidade, tentando matar ainda no nascedor uma eventual investigação sobre possíveis crimes que poderia ter sido cometido pelo ministro, com o tráfico de influência, advocacia administrativa, obstrução da justiça ou até corrupção passiva. Ocorre que Gonet não tem a menor legitimidade, senão do ponto de vista jurídico, no mínimo do ponto de vista moral. para tentar travar qualquer providência envolvendo Daniel Vocado. Então, o que a imprensa em geral diz é o seguinte: não tem mais condição, nem jurídica, nem moral, de continuar no cargo que ele está. Ele tem que pedir o boné dele e sair, e deixar para ver se o xixi dá conserto, o que já está tudo muito torto. O que acontece é, várias manifestações de entidades internacionais, nacionais, entidades empresariais e da sociedade civil começaram a discutir um manifesto direcionado ao Supremo Tribunal Federal, conclamando que a corte, e na prática, fazer uma apuração rigorosa sobre a relação do banqueiro Daniel Vocado com o ministro Alexandre Moraes. A ideia é que o documento seja publicado na próxima semana, após o dia 7 de setembro, para não ser considerado como um apoio a Flávio Bolsonaro. As entidades não estão levando essa questão de ordem política. Várias entidades estão... Vamos soltar esse manifesto depois das comemorações de 7 de setembro, para não deixar que a direita se apropie desse manifesto e leve isso a um discurso, à praça pública e tal. Não, nem depende dessa questão. É uma questão de passar o Brasil a limpo. A ideia é passar uma mensagem de defesa do Supremo, não do ministro, do Supremo, alertando que a instituição centenária não deve confundir com nenhum dos seus integrantes. Também sinaliza garantia a um amplo direito de defesa, mas deixando claro que os fatos expostos precisam ser investigados e não colocados na gaveta, embaixo do pano. Não pode, tem que ser investigado. Nas últimas 24 horas, entidades como a Fiesp, sabe que é a Federação das Indústrias de São Paulo, a OAB de São Paulo, a Secov, a Associação Comercial de São Paulo, vem debatendo o assunto junto com grandes empresários de São Paulo ligados à indústria e ao agronegócio. A FEBRABAN, que é a que representa os bancos, também será procurada a subscrever o manifesto. De acordo com uma das lideranças envolvidas nas articulações, o que move o manifesto é um sentimento de indignação percebido como inédito em comparação com as recentes crises que o país atravessou, como Lava Jato, impeachment de Dilma. Nada disso se compara a esse caso agora. Os termos do manifesto ainda não foram redigidos, mas as lideranças apontam que se trata de algo destinado ao presidente do Supremo Tribunal Federal, Edson Fachin, e cujo efeito esperado é que não deixe que a suspeita contra Alexandre de Moraes sejam enterradas. Olha, gente, é o Brasil se levantando, o Brasil consciente, o Brasil brasileiro, Brasil de empresa, Brasil de bancos, Brasil de advogados, é o Brasil de consciência que está se levantando. Não é o Brasil de ideológico, de direita, de esquerda, de Bolsonaro, de Lula. Não é, não. É um Brasil que precisa ser passado ali. Quem está se levantando, gente, são pessoas que estão enxergando, estão vendo o caos que nós estamos. Qual é a credibilidade que esse país vai ter, tanto nós brasileiros como lá fora, que alguém, um país que, onde a mais alta magistratura foi corrompida, não o Supremo, mas os seus figurantes, e continuou lá ditando ordem, determinando sentenças. Quem está se levantando contra isso a princípio são essas organizações, são essas instituições. Olha, vamos esperar que se resolva, que não haja assim um sentimento maior, que passe para o povo e haja uma tomada de posição que é muito perigosa, né? Vamos lá, então. Outro, há manifestações já explícitas, publicadas em diversos setores da imprensa. Diversos setores da imprensa estão dizendo que o ministro Alexandre de Moraes, Dias Toffoli, do Supremo Tribunal, e o procurador-geral da República, Paulo Gonet, deveriam se afastar de decisões relacionadas ao caso que apura a relação entre Moraes e o banqueiro Daniel Vocado. presidente do Banco Márcio, juristas ouvidos pela Gazeta do Povo, apontam fundamentos distintos para eventual impedimento ou suspeição de cada uma dessas autoridades. No caso de Moraes, o fato de sua esposa, Viviane Bassi, ter atuado como advogado de Moraes, já seria suficiente para caracterizar, em tese, um impedimento. A situação ganha relevância adicional, porque o eventual investigação poderá atingir diretamente a conduta do próprio ministro. O contexto de Toffoli é distinto. O ministro abriu mão da condição do procedimento, deu origem ao caso atualmente relatado por André Mendonça. À época, uma nota assinada pelos ministros do Supremo Tribunal Federal ressaltou que não havia reconhecimento de suspeição nem de impedimento, mas a redistribuição do processo atendida a razões institucionais e a preservação da corte. Veja bem como Deus está agindo, gente. Deus está agindo. Não tenha dúvida. O Toffoli era relator de um processo, mas ele era parte desse processo. Só que fez um sorteio e Deus colocou na mão de André Mendonça para ser o relator. Deus colocou na mão dele. O caso de Gonet é considerado o mais subjetivo. O relatório preliminar da Polícia Federal registrou mensagem trocada entre o procurador-geral e o advogado invocado, que leva juristas a defender que ele deveria se declarar suspeito ou se afastar voluntariamente da análise do caso. Assim como o caso de Toffoli, mais do que uma vedação legal expressa, a decisão do afastamento preservaria a aparência na neutralidade e a confiança pública nas decisões do STF e do Ministério Público Federal. No último dia 1º, André Mendonça levantou sigilo da petição que analisa previamente a relação entre Moraes e Vocaro. O relatório da Polícia Federal aponta informações sensíveis com o fato de o banqueiro pedir informações da investigação sigilosa que corria contra ele ao ministro. Além disso, Moraes teria participado das negociações para a contratação do escritório de Viviane Bassi pelo valor de 131 milhões. Ana Luzia Rodrigues Braga, doutora em Direito e professora de Direito Constitucional, afirma que as hipóteses de impedimento de magistrado estão expressamente prevista na legislação brasileira. Segundo ela, os códigos processuais estabelecem uma forma clara das situações em que um juiz não pode atuar em determinados casos, incluindo circunstâncias que envolvam a atuação profissional do seu cônjuge. Entre aspas, no caso de Moraes, não é necessário fazer juízo sobre o conteúdo das conversas convocadas, pois o fato de sua esposa ter atuado como advogada de Vocaro já enquadra na hipótese de impedimento legal prevista no Código Processual Civil, artigo 144, inciso 3. No Código de Processo Penal, artigo 252, inciso 1º, dos quais o juiz não poderá exercer jurisdição no processo que em seu cônjuge atue como advogado. Avaliou Rodrigues Braga. A investigação original do Banco Master, que tem uma petição 15.556, tramita sob sigilo. Por isso, não é possível verificar quais as manifestações ou decisões atualmente foram proferidas por Moraes ao longo do procedimento. As informações sobre a relação entre o ministro e sua esposa Daniel Vocaro vieram a público posteriormente com divulgação de elementos reunidos pela Polícia Federal, né? Na petição de número 16.662. Que a gente seja ignorante, que não conheça a lei, que não saiba como tramitam, né, tudo isso, mas não precisa muito não para a gente entender. E o cara é um juiz, é que julga essas questões. A esposa dele é advogada da parte condenada, ou a ré. Ele pode se manifestar, ele vai dar, para quem ele vai, lado ele vai pender? A esposa é advogada. E ele é o juiz na causa em que o ré tem como advogado a esposa. Nem precisa, não, nem muda blá blá blá, não. É só entender, justiça, bom, me afasta, estou impedido, e deixe lá que seja julgado por outro. Mas estava tudo correndo com segredo, segredo, segredo, que o Brasil do segredo é muito segredo, o Brasil tem muito segredo. Eu venho comentando isso há muito tempo. Esse Brasil que tem um sistema, que até você desconhece quem são os donos do sistema. E segredo, segredo de 100 anos, segredo não sei o quê. Lula disse que ia acabar com o segredo de 100 anos, não queria nem de 20, voltou de novo. Aí está de novo, segredo de 100 anos. Até Janja tem segredos lá que não pode ser só na pública, ele guarda o segredo de 100 anos. Ah, pai, agora André Mendonça passa por cima, isso aí bota para fora as claras do que já estava acontecendo. Aí o fio da meada está puxado, vamos ver o que vai acontecer. Tem mais outra notícia aqui para concluir. Vocaro quer fazer nova delação. E essa vai ser a maior bomba da história do país. O Chico Tio já está queimando, a bomba já está para explodir. A gente pensou que estava... O que foi acontecer? Em transmissão ao vivo realizada nas redes sociais, o deputado Nico Ferreira criticou duramente as decisões do tribunal. Destacou... Está bem que não considere que ele... Que é um deputado que vem... Que vem, obviamente, que é um momento para até se promover. Mas não é essa questão. É a questão que é o conteúdo. Quando o Vocaro diz que quer delatar novamente, que não foi, não disse tudo o que queria, porque foi impedido. Inclusive, ele conta a história que foram transportados de uma penitenciária para outra, dentro de um caixote sem ar. E que eu ouvi as vozes dos policiais que estavam encapuzados, ele não tinha como ver o rosto, e dizia: tudo isso que você está sofrendo é porque você está falando mal do chefe. Ainda tem que se apurar a veracidade disso aí, né? Mas. Então, o que está acontecendo? Que há uma preocupação no mundo inteiro, porque o mundo está tomando conhecimento do que está acontecendo no Brasil, né? E como vai terminar essa novela, e que as consequências para o povo brasileiro, o que é que vai acontecer se não resolver isso de uma forma correta. O problema está aí. Mas olhe bem, a ala de que está dando apoio a Mendonça, André Mendonça, vê com muita preocupação as manobras que estão acontecendo lá para desqualificá-lo, para tirar, nada disso vai valer, não importa se o cara roubou, se o cara recebeu, importa é salvar os seus aliados, né? Salvar o aliado nesse caso, ou os aliados, porque são três pessoas envolvidas. Isso é muito ruim para nós. E o que está se cobrando hoje? A sociedade se manifestando, as pessoas mais conscientes começam a juristas, políticos, ex-ministros do próprio Supremo, começam publicamente a demonstrar sua indignação e não só cobrar do próprio Supremo, mas cobrar também do Congresso Nacional, um posicionamento que está nas mãos principalmente do Senado. Só que notícias estão saindo de que o próprio presidente do Senado tem alguns laços espúrios que vincula ele ao ex-banqueiro Vocaro. E aí ainda tem muita coisa para acontecer. Já, quando não se livrou ainda das denúncias que já aconteceram no Brasil, aí começou o INSS, aí vem a questão vem Lulinha, vem o Banco Master, agora o Supremo, Brasil, um turbilhão não é uma coisa a cada ano, a cada década, né, a cada ano, a cada mês, não. É tudo acontecendo, um puxando o outro, puxando o outro. E tem muita coisa prometida para acontecer depois do dia 7 de setembro. Por quê? Está se guardando muitas dessas denúncias para não ser usadas exatamente politicamente, né? O que está acontecendo é que a cobrança está no Senado, precisa dar uma resposta. Segundo o próprio presidente do Senado, há mais de 100 pedidos de impeachment, mais de 100 desse ministro, e nenhum, ele está engavetando tudo. Tá. Ah, por quê? O que será, meu Deus? Por que esse homem não toma coragem de botar aí? Não, vou lá. Quem vai decidir são os próprios senadores. Se a maioria achar que deve prosseguir, prossegue. Se não, enterra, mas pelo menos colocar em votação. Nem isso ele coloca. É a pergunta que o Brasil está fazendo. Mas olhe bem, a denúncia do ministro André Mendonça, apresentando as provas obtidas pela Polícia Federal, que tem credibilidade, contra Alexandre de Moraes, ele não contestou ainda. Ele tem arguído a forma que foi feito. Né? Não foi feito da maneira que foi direcionada, a acusação, mas ele dizer que não é verdade, que é mentira, ele não pode, porque essas provas foram obtidas pela Polícia Federal, estão devidamente documentadas. Eu vou dar um exemplo a vocês, para a gente refletir. Um ladrão no supermercado é um funcionário. O funcionário estava roubando o supermercado. Ele foi flagrado roubando, por um vigilante do próprio supermercado. O vigilante levou ao conhecimento da polícia que aquele ladrão estava roubando o supermercado. A polícia foi lá e investigou, convidou ele para comprovação daqueles roubos. O que você acha? O que você acha? Você pensa, se um vigilante descobre que um funcionário está roubando, ele, ao invés de levar o gerente, como deveria ser a princípio, ele vai logo direto à polícia. O roubo foi comprovado, visto, identificado. Aí a condenação é para um vigilante que mostrou, que identificou o ladrão. O que você acha? O dono do mercado vai continuar deixando que o funcionário que rouba continue trabalhando no mercado? E por que o ministro que foi apontado, provado, vai continuar sendo ministro, decidindo, sendo juiz? Essa é a pergunta que o povo está fazendo. A irregularidade do vigilante foi porque ele, ao invés de comunicar à gerência, ao dono do mercado, ele foi direto para a polícia e o roubo deixou de existir? Não houve roubo? Só porque a maneira dele conduzir essa ação não foi pela, vamos dizer, eu diria ser o trâmite que deveria ser. Primeiro, levar um gerente, levar o dono, decidir se demite ou se leva à polícia. Porque ele levou diretamente para a polícia, o vigilante não vai ser considerado. Quem é que fez o mal feito? Foi o vigilante que denunciou ou quem roubou? É mais ou menos isso. O André Mendonça denunciou, deixou as claras, mostrou. Está errado, André Mendonça. Aí vamos buscar coisas do passado e tal. Nada tem a ver com a história. A outra coisa que vamos ver é a justiça brasileira, que é essa preocupação que todas as entidades que vão se manifestar na próxima semana têm, a credibilidade da justiça brasileira, que o maior a maior representação da justiça é exatamente o Supremo Tribunal, o máximo, é o teto. Essa que chama insegurança jurídica. Alguém que queira investir no Brasil, que queira vir para o Brasil, e se houver algum contratempo, algum problema, a quem nós vamos recorrer? A justiça, que de algum dos seus membros estão corrompidos, se depender desse voto, como é que vai ser esse voto? Vai ser livre, baseado nos fatos, na justiça, ou vamos precisar comprá-lo? Essa é a chamada insegurança jurídica que está tirando os investimentos de um país. Você acha que o Goneto, que é o procurador, que ele acha que tinha que ser nula de direito, nula de direito, mas não é nula de moral, ele tem que continuar simplesmente porque tinha que passar primeiro para a procuradoria? Quem iria que denunciar seria a procuradoria, que ia denunciar o ministro. Vocês acham, alguém acha que Goneto ia denunciar Moraes? Acha? Se ele se seguisse o trâmite legal, aí vamos, leva para a procuradoria, aí denuncia. Ia? Eu pergunto, quantas coisas tem lá engavetadas que a gente não sabe? Pois é, vou dizer uma... Vocês não acham que o Senado, o Senado, principalmente agora é o Senado, deve dar uma resposta a gente, a sociedade, como vai conduzir, ou vai ficar fazendo de conta, dá uma de Pilatos? Ora, para mim, Pilatos foi o maior culpado da crucificação de Cristo. Lavar as mãos nunca foi uma boa atitude. Pilatos, não, deixa o povo decidir. Já sabia, o povo estava ali, pressionado, comprado, e o povo disse para o Barrabás. Pilatos não tem culpa, toda a culpa foi da crucificação de Cristo, para mim foi Pilatos. Na minha ótica, né? Não sou teólogo, não, mas eu, que Pilatos lavou as mãos, porque ele que tinha toda a autoridade, não disse, espera aí, esse homem não tem pecado nenhum, esse homem não merece castigo nenhum, vamos libertá-lo. Por que não? Ele deixou, decidir para quê? Para uma massa, vamos dizer, ignorante, não sabia dos fatos, pressionada por outros poderes que tinham interesse na crucificação de Cristo, porque Cristo causava incômodo aos chamados mestres da lei, né, na época. Então, é isso. Lavar as mãos, será? Olha, vou dizer a vocês, para mim, do que eu leio, do que eu estudo, do que eu vejo, o fanático político é o pior dos fanáticos que você possa imaginar. É pior do que o fanático do futebol. Sandro é fanático pelo Flamengo, não é, Sandro? Mas eu sou doido pelo Flamengo.
1: Com certeza,
0: Ivan. Eu tenho uns fanáticos pelo Flamengo. Vem o Flamengo. Mas fala mal do Flamengo quando o Flamengo joga mal. Fala mal dos jogadores quando os jogadores falam mal. Né? Tá, o jogador falando, mas não jogou nada, tá péssimo. Fala do técnico. Alô, Sandro?
1: Opa, tô te ouvindo, Viva.
0: Tá me ouvindo?
1: Tô te ouvindo.
0: É porque sinalizou aqui. Deixa eu olhar aqui, peraí. Tá me ouvindo, Sandro?
1: Tô te ouvindo muito bem, você tá no ar, viu?
0: Tá ótimo. Beleza. É porque tem um sinal aqui quando tá no ar e sumiu, mas voltou. Mas olha bem, o fanático do futebol, eu conheço fanáticos mesmo, doentes. Mas ele critica o técnico, que armou o time errado, ele critica o jogador que jogou mal, ele critica a direção que contratou mal, ele fala mal do time quando ele precisa falar, quando ele acha que deve falar. Né? O fanático religioso, ele tem mas ele chega a um ponto que desacreditar, ele muda de religião, ele muda ele muda. Mas o fanático político, o político de estimação dele não tem defeito nenhum. É o santo que Deus botou na terra. Ele não vê defeito nenhum. E aí quem bota defeito no santo político dele? Esse é o grande problema do Brasil. O Brasil divide em dois. Um lado fanatizado por um grupo, o chamado bolsonarismo, outro fanatizado pelo lulismo, e aí defeito nenhum dos dois tem. Aí começa a apontar defeito um no outro, e a realidade do Brasil vai ficando no meio. que a gente conhecer. Então, o momento está de reflexão. Deixe de lado o lulismo, o bolsonarismo, deixe de lado, pense no Brasil. O Brasil nunca precisou tanto de uma posição patriótica dos brasileiros. Se é bom, vamos continuar. Se é ruim, tira. Porque um jogador joga mal duas vezes, três anos, vai apelo, tira, sai, não pode continuar jogando. Um cara tá mal, tá passando uma fase ruim. Já sabe que eu sou fã dele? Não. Esse é o Brasil que nunca vi uma situação, gente, como eu disse, desde 1954, quando eu saí na escola. 24 de agosto de 54, quando Getúlio Vargas suicidou. Que até hoje há dúvida se ele suicidou ou se mataram, se o sistema matou. Que a carta dele é muito bem feita, é comovente, pra, no estado que ele estava, emocional, escrever daquela forma. Até hoje gera dúvida se a carta não foi preparada, se ele não foi assassinado. E tudo aconteceu porque um segurança dele chamado Gregório se envolveu lá numa briga e matou um militar. Aí respingou nele a ponto da pressão ser tão grande que ele suicidou, ou mataram, sei lá. Daí em diante o Brasil nunca mais teve assim, um período de paz, de tranquilidade, certo? Nós tivemos fases horríveis. Juscelino foi eleito em 58, livremente, pelo voto, por pouco não tomava posse, porque havia realmente o radicalismo, da esquerda já naquela época se manifestando. Não era nem da esquerda, viu? Eu não vou falar de esquerda, não era a esquerda. Era o partidarismo mesmo, né? E aí Juscelino fez uma das melhores administrações que o Brasil já viu. O slogan dele era 40 anos em 4. E ele transformou o Brasil. Industrializou, construiu Brasília, construiu as principais BR, as hidroelétricas, etc. E aí foi um período que ele não deu muito ouvido a essa questão política. Mas depois de Juscelino, veio quem? Veio Jânio Quadros. Ele governou só 7 meses. Não suportou as pressões. Saiu imaginando, pediu, renunciou, né, imaginando que ele ganhou com um grande apelo popular, grande mando de vantagem, que o povo iria reconduzi-lo ao poder, aí ele ia governar sozinho. Ele ia fechar o Congresso, ia fechar tudo, porque ele não estava conseguindo controlar. O povo não deu importância. Ele ficou sem um cargo de presidente. O que aconteceu? Estabeleceu uma mudança constante, João Goulart, presidente e tal, e aí João Goulart começou a ser apontado pela direita, como João Goulart era socialista, um latifundiário socialista, né? Era socialista, era comunista e tal, e aí deportam João Goulart, estabelece-se o militarismo no Brasil. Se bem que os militares ficou aí, governou por mais de 20 anos, mas alternando o poder. Não foi uma começou com Castelo Branco, Costa e Ciro, Garrastazu Azul Médici, foram alternando o poder. Mantendo ainda o Congresso, apesar do voto ser indireto, mas aí daí em diante nunca mais o Brasil nunca teve assim um período, um decênio de paz. Sempre aí, esse desenvolvimento, porque a pregação está exatamente nisso. A esquerda com seus projetos, com seus propósitos, e a direita que tem essa linha de conduta dentro dos princípios, vamos dizer assim, mais voltado para a família, para o cristão, para o cristianismo. E aí, olha o Brasil em que chegou. O que é que pode salvar o Brasil, minha gente? Nós tivemos logo, em 3 anos e meio de Lula. Olha quantos problemas. O caso do INSS. Incontestável. O próprio Lula disse de novo. Aí ele disse, paguei. Eu vi eles dizendo, pagamos. Jamais. Não, quem pagou? Foi Lula, não. Lula, ele não deixou um tostão dele. Quem pagou? O povo. O povo pagou quase 6 bilhões através dos impostos, que foram obrigados a aumentar a arrecadação, 6 bilhões. Eu lhe pergunto, alguém sabe de alguém envolvido no INSS que devolveu um real, para pagar o povo. Eu não sei. Se alguém sabe, eu gostaria de saber quem foi que devolveu o dinheiro. Ah, vamos tomar um patrimônio. Vamos. Ó, Gerson, quanto tempo está aí? Muitos envolvidos já estão morando no exterior, já não tem mais relacionamento com o Brasil. Vai ser difícil seguir a linha que o dinheiro foi parar, né? Aí veio o caso de Lulinha. Afetou diretamente o próprio presidente. Aí eu desmentido, veio para lá. Ele disse que não conhecia a lobista, e uma avalanche de fotos e momentos em que ele esteve, e ela esteve com ele, e um bocado de envolvimento dessa lobista, né, a Roberta Alexandre. E resultado, Lulinha está morando na Espanha. Saiu uma denúncia essa semana que ele tentou abrir empresa na Espanha, que está tendo também alguns problemas lá. Mas o caso de Lulinha afetou muito, já abalou as estruturas, né, políticas do Brasil. Aí vem Marcola, o ex-chefe de gabinete de Lula, novamente envolvido, e as justificativas não convenceram. Está aí Marcola ainda rolando essa história dele. Aí vem o Banco Master, uma das maiores do mundo, das fraudes do mundo, das financeiras do mundo, não é do Brasil não, é do mundo. Aí quando parece que vai andar, aparece essa do Supremo Tribunal Federal. Tudo em 3 anos, gente. Em 3 anos, esse Brasil, como é que está suportando? Graças ao povo que, muita garra, com muita vontade, sofrendo, mas vivendo. Sofrendo e procurando de todas as formas sobreviver. Porque hoje, 51% das famílias brasileiras, isso dito pelos organismos oficiais do próprio governo, IBGE, não consegue chegar ao fim do mês com nada, com salário, com nenhum saldo em conta. Se endividando, aí vem esses projetos para rolar dívida, faz complexo. O cara fica sem dever nada, parecendo que não pode, ele volta a tomar dinheiro emprestado e faz dívida. Mais de 90 milhões de brasileiros hoje são submissos à vontade das quadrilhas, das organizações criminosas. Houve uma festa essa semana num presídio, o PCC comemorou o aniversário, regadas a vinhos, a cerveja, ao uísque, a cocaína, mostrada para o mundo, com desrespeito total. Que Brasil é esse, gente? E a gente... Bolsa Família! É lembrar agora, gente, R$600 foi estabelecido em 2022. É o menos 600 em 2022. Sabe quanto subiu energia nesses 4 anos? 34%. Sabe quanto subiu a água? 32%. Sabe quanto vale R$600? Hoje, o que comprava com R$600 hoje... Hoje só vale 380, a inflação comeu, não repôs. Cada dia fica pior. Então esse é o Brasil, filho. Ô Deus, que eu acho que Deus já está se manifestando, no meu entendimento. Deus já está se manifestando. É aquela história do pastor que subiu no telhado, na enchente, e ficou com a Bíblia debaixo do sovaco. Só esperando que Jesus viesse buscar ele. Jesus mandou um bote, um barco, ele disse que não ia não, que ia esperar Jesus. Jesus mandou os bombeiros com um helicóptero, ele disse que não ia não, porque Jesus ia pegar ele. E aí foi embora o bote, foi embora o barco, foi embora o helicóptero, e aí chegou e ele morreu afogado. Jesus não veio, Jesus mandou para salvar aquele pastor que tinha muita fé, mas a fé, a ignorância era maior do que a fé. Resultado, o Brasil está aí, já, Deus está mandando, Deus está dando os sinais. Agora depende de nós brasileiros entendermos os sinais de Deus. Tá aí então, Sandro, agora você me dá as notícias da Bahia.
1: Muito bem, Vans, e trazer aqui as notícias da Bahia. Manda abraço aqui para Jair, no Boteco Piritiba, em Itapuã, lá em Salvador. Tá acompanhando o programa? Eu tô vendo aqui a foto do boteco lá do Jair. Parece aquelas casas do norte, viu? Tem de tudo um pouco, viu?
0: Ali é famoso, rapaz. Repórteres da Globo, jornalistas, vários já tiveram por lá e só fazem elogiar a comida, o atendimento. Parabéns aí, um abração, obrigado pela audiência.
1: E ele que é lá do Largo, né? Da família dos Praxedes, né?
0: É. Parece que o irmão dele abriu um em Itapuã também, me parece que sim, viu?
1: Muito bem, coisa boa, viu? Muito bem, agora a gente segue aqui destacando as notícias pela Bahia, também pela nossa região.
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1: Muito bem, agora a gente destaca algumas notícias pela Bahia. O ex-prefeito de Castro Alves e candidato a deputado estadual, Tiâncle Araújo, do PSD, foi detido em Alagoinhas no último domingo, dia 30, durante evento de motossiata. De acordo com informações do blog do Valente, parceiro do Bahia Notícias, Tiâncle teria informado aos agentes que o paredão que fazia parte de um evento político e tentou evitar a interrupção das atividades. Durante a abordagem, no entanto, teria ocorrido um confronto físico entre político e policial militar, resultando na prisão. Conhecido por defender a prática do grau de moto, Tiâncle tem o tema entre suas principais pautas políticas. A atividade consiste em realizar manobras com motocicletas e tem sido defendida pelo ex-prefeito em debates relacionados à regulamentação da prática. Esse caso chamou muita atenção porque realmente saiu nas vias de fato, né, Ivan? Não sei se você viu essa reportagem aí.
0: Exatamente. Certos comportamentos chamam mais atenção, provocam mais a indignidade quando se trata de pessoas públicas, né? Então, eu sempre falava assim e continuarei falando. Eu acho que Jair Bolsonaro foi presidente, ele não sabia a prática da liturgia do cargo, ele tinha que ter uma postura, às vezes ele saía dessa liturgia, falava palavrão, e em outro lugar, tinha um comportamento fora da curva, né? Já Lula é muito inteligente, carismático, teve até determinado. Ultimamente Lula está perdendo também essa compostura, está dando o dedo, está dizendo palavrões, está perdendo, e está preocupando demais a equipe de comunicação dele. Mas Lula teve, nos dois primeiros mandatos, um comportamento mais adequado para a figura que ele representa. A mesma coisa é um prefeito, é um vereador, é um atleta, é um jogador de futebol, tem que lembrar que é figura pública, não pode fazer besteira.
1: Muito bem, ainda destacando notícias pela Bahia, Tapiramutá se prepara para celebrar o Dia do Evangélico 2026. A programação oficial prevista aí para o dia 18 de setembro, a partir das 19 horas, na Praça Hilário Bispo dos Santos, conhecido como Praça da Feira. A programação contará com a participação da cantora Arli Maia, do cantor Flávio Cardoso e banda, também do cantor Marcos Semeadores e também da cantora Aramais Bispo e do pastor Jair Monteiro. O Dia do Evangélico é celebrado como feriado municipal de Tapiramutá no dia 18 de setembro, conforme o calendário oficial do município. A realização do evento conta com apoio da Prefeitura Municipal de Tapiramutá, João Santana, vereador, Uzibá Produções. Está aí, então, chegando aí o Dia do Evangélico lá na cidade de Tapiramutá, Ivan.
0: É um dia, deve ser muito comemorado festivamente. Eu acho que os evangélicos dão uma contribuição, os verdadeiros evangélicos, não que tem um rótulo, né? Aqueles que praticam a fé, que seguem os princípios pregados por Cristo, deu amor ao próximo, o comportamento, eles merecem muito de todos, o respeito de todos nós. Portanto, a cidade que valoriza, que prestigia, que celebra essa data também, nós parabenizamos a gestão municipal por esse apoio.
1: Exato, Piritiba que tem aí 30 de outubro como a data aí do Dia do Evangélico, né?
0: E hoje o evangélico Nós temos já a Praça da Bíblia, né? E depois o Dia do Evangélico, e também é muito festejado em Peritiba, muito participativo.
1: É, outro caso que também chamou a atenção pela Bahia, uma mulher de 22 anos foi resgatada de cárcere privado após pedir ajuda do filho de 7 anos para entregar bilhetes pedindo socorro para a professora na cidade de Gongogi, no sul da Bahia. O suspeito de 27 anos, que não teve o nome divulgado, foi preso na quarta-feira, dia 2. Estou escrevendo para pedir ajuda mais uma vez, porque não estou mais aguentando. Quase todos os dias é uma ameaça de morte. Vocês pediram que eu esperasse a ajuda, mas até agora a ajuda não chegou. Mas aí teve uma professora que acabou vendo esse bilhete e passou para as autoridades, e aí esse cara foi preso e agora vai responder aí na justiça por cárcere privado. Prendeu a mulher por muito tempo dentro de casa. É um verdadeiro absurdo, viu, Ivan?
0: Aliás, a gente fica hoje sem saber o que é mais absurdo, com tantas coisas que vem acontecendo e não se imaginava, né? E às vezes até pertinho da gente essas coisas, esses fatos estão ocorrendo.
1: Um homem de 20 anos, identificado pelas iniciais WENBS, foi preso preventivamente na tarde desta quinta-feira, dia 3, em Jaguarari, no norte da Bahia, suspeito de envolvimento na morte de um idoso, por nome José Ferreira da Silva, conhecido como Zé Popô, de 87 anos. A prisão ocorreu por volta das 14h50 durante uma operação realizada por policiais da Delegacia Territorial de Jaguarari. O suspeito foi localizado nas proximidades onde morava, no bairro Laranjeiras. No mesmo local, os agentes cumpriram um mandado de busca e apreensão. Após ser detido, o suspeito foi levado à unidade policial, onde prestou depoimento e em seguida passou por exames periciais no Departamento de Polícia Técnica e foi encaminhado ao Conjunto Penal de Juazeiro, onde permanece à disposição da Justiça. Um cara aí de 20 anos, né? Aí começando a vida, tirar a vida de um senhor de 87 anos, né, pai?
0: Não tem mais regra, não. Agora o crime acontece em todos os lugares, em todos os momentos, de forma que a gente jamais imaginaria que isso acontecesse. Cada dia mais degradando, né? A moral, os costumes, degradando. Fala de Deus.
1: Exato, é. Um momento de tensão marcou a caminhada do candidato ao governo da Bahia, Assemi Neto, do União Brasil, pelo bairro do Uruguai, na cidade Baixa, em Salvador, nesta sexta-feira, dia 4. Um dos trios que acompanhavam a mobilização apresentou problemas ao tentar subir uma ladeira e acabou descendo de forma descontrolada, assustando apoiadores e moradores que estavam nas proximidades. O veículo começou a retornar pela ladeira sem que o motorista conseguisse contê-lo. Pessoas que participavam da caminhada perceberam a situação e interviram rapidamente para impedir que o trio ganhasse velocidade e atingisse quem estava ali no trajeto. A ação dos apoiadores conseguiu interromper uma descida e evitar que um incidente tivesse consequências mais graves, apesar do susto provocado pelo veículo sem controle. Graças a Deus, ninguém ficou ferido. Poderia ser uma tragédia, né?
0: Inclusive eu vi o vídeo, realmente foi Deus que colocou as mãos, viu? É perigosíssimo que ele retornasse, eu não sei o que poderia acontecer de pior. Mas ainda bem, de qualquer jeito o motorista teve habilidade, ele jogou e segurou parte do peso, foi o meio fio que suportou.
1: Manda um abraço aqui para Gilmar, do Abatedor Asa Branca, está acompanhando o programa. Boa tarde, muito obrigado pela audiência, viu? Ainda falando de política, agenda dos políticos hoje, neste sábado, dia 5, os candidatos cumprem a agenda de campanha desde o dia 16 de agosto e partem para o segundo mês de compromissos oficiais. Agora eles têm até o primeiro turno previsto para o dia 4 de outubro para realizarem atos de rua, reuniões, encontros com diferentes segmentos da sociedade e participação em entrevistas e debates. A ACM Neto do União Brasil, Jerônimo Rodrigues do PT e Ronaldo Mansur do PSOL, principais candidatos ao governo da Bahia, cumprem mais compromissos de suas agendas de campanha neste sábado, dia 5, a fim da promoção da corrida eleitoral. ACM Neto do União Brasil, candidato, inicia a agenda do dia em um ato político no município de Ilaje, na região do Vale de Jequiriçá, agora pela tarde, participa de caminhada no município de Manuel Vitorino e ele finaliza os compromissos do dia com a participação da inauguração do comitê de campanha em Amargosa, onde realiza outra caminhada. Já o governador Jerônimo Rodrigues do

0: Já o candidato Ronaldo Mansur, do PSOL, segundo informações concedidas pela assessoria do candidato, ele não realizará a agenda política neste sábado, Ivan.
1: É, tá intenso, tá intenso. Agora, vou dizer a você, viu, Sandro? De todas as campanhas políticas que eu tenho visto, essa é a mais fria, a mais morna. Fria, morna. Até em Salvador não tem essas manifestações que já antigamente tinha, em todos os cruzamentos, os jornais, os carros. A adesivação de carro, muito pouca. Tenho visto muito pouco mesmo. Aliás, não sei as estratégias do candidato a governo, Jerônimo, mas não tenho visto adesivado carro com o nome dele, pouquíssimo. Já o do outro candidato tem algumas, mas não chega a ser como era antigamente. A gente não vê essa empolgação, tanto os candidatos a presidente como a governador, não está levantando. Acho que diante de tantos fatos aí que o Brasil está vivendo, tantas preocupações que os brasileiros estão vivendo durante essa crise toda, econômica, financeira, das famílias, essas situações que estamos vivendo aí, essas denúncias aí, e que então, a cada dia chega uma coisa nova, um diferente, quando você pensa que está acabando, surge outro. Tudo isso está criando aquele sentimento de que Rui Barbosa, numa profecia, que ali foi uma frase profética, né? A gente viu, e tanto ver crescer as nulidades, de tanto ver crescer a injustiça, de tanto ver agigantar-se o poder nas mãos dos maus, o homem chega a animar-se das virtudes e ter vergonha de ser honesto. Isso Rui Barbosa proferiu. Essa sentença é o que nós temos hoje. Então, você tem vergonha. Todo mundo vai achar que de alguma forma alguém está envolvido. Você tem que não é honesto. O cara não vai justificar que porque ele roubou. Ele vai procurar alguma coisa, se alguém tropeçou em algum lugar. Mas ele tropeçou ali. Então, é esse momento que é por isso que eu nunca vi uma tão eu diria fria, nem morna não é, essa campanha, tanto para presidente como governador. Em Salvador, os candidatos, quando vão em determinados locais, são acompanhados, obviamente, por aqueles apoiadores. Mas a gente está vendo que alguns candidatos utilizam muita máquina, ônibus escolares, e fretados e muita coisa para poder levar povo. Porque o povo está muito frio, está muito distante.
0: E falando em o povo está frio, uma coisa também que eu prestei atenção este ano na eleição, a gente não vê jingles de campanha emplacando, né? Como a gente já viu anteriormente. Esse ano, até os jingles de campanha não emplacaram, não estão aí na boca do povo, né?
1: É, exatamente isso. É porque lança um, lança outro. Eu vi um jingle, até por ser muito bonito, aproveitando a melodia daquela série da Netflix, Casa de Papel. É muito bonito. Aí Gerônimo, o pessoal do grupo de Gerônimo, lançou um, fez uma versão. Mas imediatamente a outra, a oposição usou, já fazendo ataques. Aí tiraram do ar. Não tem nada. Como você diz, até o jingle não está empolgando ninguém.
0: Para fechar aqui, vamos falando agora de esporte intermunicipal. A seleção de Ipirá, que aqui na nossa região, vai receber a seleção de Capim Grosso amanhã, no domingo, a partir das 15 horas, no Estádio Municipal de Ipirá, José Luiz dos Santos, e também a cidade de Miguel Comum, recebendo aí mais uma rodada do Campeonato Intermunicipal. Miguel Comum enfrentará aí Pé de Serra a partir das 15 horas no Estádio Municipal lá da cidade de Miguel Comum, João Liberato. Então tá aí o pessoal na região também desfrutando o momento aí do futebol, né?
1: É bom, o campeonato que eu gosto, participei muito, acompanho a seleção de Piritiba em muitos momentos aí, eu diria assim, de alegria, de felicidade, quando via a seleção vencer fora de casa. A seleção de Piritiba era respeitada, né? Eu tenho uma ideia.

0: E nós chegamos já nas quartas finais, nas semifinais, né? Perdemos só para Ilhéus, que era o mata-mata, né? Perdemos para Ilhéus, não teve nem o jogo de volta. Mas ganhamos na maioria das equipes do Recôncavo, do Sertão. O páreo mais duro que nós tínhamos era ser o do Bonfim. Mesmo assim, ganhamos aí e empatamos lá em Seu do Bonfim, desclassificamos Seu do Bonfim, que era uma excelente seleção. Na época, uma das estrelas do Seu do Bonfim, da seleção era Bobô, né? Bobô se revelou ali.
1: Exato, O Intermunicipal, de qualquer forma, é uma vitrine, né? O Intermunicipal é uma vitrine, né? Pode promover vários jogadores,
0: né? É a segunda divisão do Campeonato Baiano, né?
1: Exato,
0: é. E aí a Piritiba, inclusive, deu muitos jogadores para a primeira divisão, para os times profissionais, né? Aí é lembrar de tantos bons jogadores de Piritiba, é uma lista imensa. Lembrar aí de Batata, que foi aniversariando desse ano, Aécio, de Mestre Beto, um ex, Ave Maria, fantástico aquele menino. Paulo de Tasso, é um jogador de uma referência na região. Aí você... Souza Baiano, né? Nós tínhamos uma quantidade enorme de jogadores de excelente qualidade, mas revelado exatamente por causa dos campeonatos municipais que revelavam esses jogadores para irem para a seleção, e a seleção revelava para o profissionalismo. Foi muito bom mesmo.
1: Exato, para finalizar com futebol, lembrando que amanhã, Campeonato Brasileiro pegando fogo. Alô, Geltão, segura no terço aí, que amanhã tem Botafogo e Palmeiras lá no Rio de Janeiro, no Engenhão. E também amanhã tem Flamengo enfrentando o Remo, e o Flamengo ganhando aí, e o Palmeiras, pelo menos empatando, o Flamengo amanhã já é líder, viu?
0: Chegou, aqui em casa, o pessoal flamenguês já tá tudo em camisa do Flamengo.
1: Tá na contagem regressiva aí, pro Flamengo assumir o primeiro lugar, viu?
0: Aí você quer botar. Aí quer você não vai achar machista, mas de jeito nenhum.
1: Ele vai mandar alguém vender machista pra ele, que não vai sair na rua vendendo machista, não, viu?
0: Olha lá, Jairto, segura, Jairto.
1: Mas que ele já arranjou. Ele já arranjou uma pessoa pra vender machista pra ele, viu?
2: Alguém quer comprar machista?
0: Segura, Jairto. Amanhã é um pau com, viu, Jairto?
1: Ele arranjou essa senhora aqui pra vender machixe pra ele, ó.
2: Alguém quer comprar machixe?
0: Quem é?
3: Pô, que diabo essa mulher não é vender o machixe?
2: Alguém quer comprar machixe?
1: Pô, que diabo. Aí tá vendo? Já tem gente vendendo machixe pra ele aí, ó.
0: Aí, vamos fazer uma machixada quando eu chegar aí, viu, Jairto? Machixe com nata de leite é uma coisa maravilhosa, viu?
1: Exato, é. Muito bem.
0: Os aniversariantes.
1: Muito bem, pode preparar a lista aí, porque tem um áudio aqui também do nosso amigo Jair lá em Salvador. Passar esse áudio dele assim que chegar na hora do ouvinte, viu?
0: Bom, então vamos ao aniversariante, depois a gente passa o áudio, né?
1: Isso, vamos lá.
0: Aniversariante dessa semana foi no dia 31 de agosto, o último dia do mês. A minha cunhada, né, Sara Assis, irmã de Carminha, Maria Leúcia, Manuza Oliveira, Ricardo Ferreira Oliveira, Rosinha Queiroz, Lorena Benevides, duas figuras importantes. Jane Cardoso, Aline Oliveira, Crismilda Brito de Medeiros, Ubirajara, Quim Pereira. No dia primeiro foi Ana Cláudia Praxedes, Val Silva, Tarsila Tainha, Rafael Lacoelho, Eliaci Ribeiro, Eliaci Ribeiro, a mulher de Louri do caminhão, Neri Lima, Vilma Almeida, Cleide Souza e Ramon Jacobino. Ramon foi embora de Piritiba, acho que está morando em Minas. No dia 2 foi Alexandre Pato Rodrigues, Ubirajara Barreto, Margarida Oliveira, Aguinaldo Alves, Daniela Almeida, Giovanni Mosquito, Anderson Ramos, José Milton André Bispo, Romário Santos. Quem é no dia 3? Eu vi dia 3 aqui, minha agenda tá boa hoje. Dia 3, meu amigo Idélcio Santana, Isaide Alcântara, Samira Oliveira, Júnior Moura, Léo Barbosa. No dia 4 foi Adilce Barreto, Ediane Dias, Carleide Pedreira, Marcos Leandro. Dia 4, foi ontem, né? Marcos Leandro é o guarda Marcos Leandro, mais famoso de Piritiba. Antônio Carlos Souto, meu amigo, irmão do ex-governador Paulo Souto, meu vizinho, trabalhamos junto na UPB muito tempo. No dia 5 amanhã, o 5 é hoje, Mélia Souza, Tamile Lima, Aline Gama, Nete Queiroz, Luciano Gomes, Vandira, minha amigona Vandira, Nunes Marques, e Luciano e Lúcio, que são irmãos gêmeos. Lu Arcanjo, a mãe de Lucas Arcanjo, é aniversariante hoje. E Felipe Leite, meu amigo Felipe é contador, amigos, de vez em quando encontro ele. Amanhã a festa vai ser na casa de quem? Deixa eu ver quem é amanhã. Amanhã vai ser aniversário de José Almeida, Márcio Chaves, Neto Lima, Fernanda Martins, Cleide Mendes, Beuzaí Neres, Genelso e Holanda. Genelso e Holanda dia 7. Eu já falei, Beuzaí também é dia 7, é no dia da independência do Brasil. Vamos tocar parabéns para todo mundo, felicidade, muitas alegrias em toda a família, que Deus esteja presente na vida de cada um de vocês, hein? Vai lá, toca parabéns.
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1: Muito bem, tá aí, tocamos a vinhetinha de parabéns para todos os aniversariantes. Agora, a curiosidade do dia, né? Não sei se você vai falar agora ou no final do programa.
0: Não vai ter, porque eu imaginei o tempo do... Eu deixei para a próxima semana. Tem uma curiosidade muito boa, mas eu vou deixar para a próxima semana. Eu recebi aqui um áudio de tia Hilda. Lembrar, tia Hilda, um abração para você, para Zay, para a Hilda, para todo mundo. Todos, essa família maravilhosa que eu gosto muito. Ontem foi a inauguração do escritório de advocacia da filha de Zay, né? A menina...
1: Andresa, né?
0: Hein?
1: É, doutora Andresa, né?
0: Doutora Andresa,
1: isso, é.
0: Ontem eu gostaria de estar presente para participar desse momento tão feliz, tão alegre, desejar só sucesso, né? Recebemos um telefone também. Quem mandou um abração hoje de manhã para nós foi Jaime de Adão. Um abração para ele. Vai lá então, quem é o áudio que você ia botar aí?
1: Antes de eu passar o áudio aqui do Jair, tá em Salvador, em Itapuã, acompanhando o programa, falar para você pro próximo sábado você repetir aquela curiosidade. Dona Neguinha lá na São Domingos, ela perdeu a receita, ela ficou doida para gravar essa receita aí, viu?
0: Qual é a delas?
1: Foi a de sábado passado, né? Teve bicarbonato.
0: Eu não lembro, sábado passado...
1: Eu vou procurar ela. Foi relacionado o gay pra gente passar ela novamente.
0: Eu vou lhe falar uma coisa, aproveitar. Eu sempre falo essas curiosidades, faço pesquisa e tal. Na semana passada eu estava aqui com as camisas, eu estava já disponível de mandá-las, até pra jogar fodas, boas as camisas, mas apareceu um amarelão aí no colarinho, na gola. Eu já falei essa curiosidade, você tira esses amarelos com bicarbonato de sódio, ó a água oxigenada e passa de dentro. Aí peguei a camisa, botei na tábua de passar e passei água oxigenada de 20 volumes. Passei todinho, peguei o bicarbonato de sódio, espalhei um pouquinho, esperei um tempinho, peguei a pasta de dente, botei por cima e enferguei. Rapaz, desapareceu 100%. Parece uma camisa nova. Vale a pena experimentar. De vez em quando eu boto carminha para fazer uma experiência também com essas curiosidades. Tem dado certo, viu?
1: Exato, dado certo. O pessoal também tá falando que tá dando certo, viu?
0: Eu faço a experiência antes, eu fiz várias já. Deixa eu ver se eu descubro da semana passada. Curiosidade, né?
1: Exato.
0: Vai lá dizer nos alôs, não me vê se eu descubro.
1: Muito bem, passar esse áudio aqui de Jair, tá em Itapuã, em Salvador, acompanhando o programa, viu?
0: Vamos lá.
5: Boa tarde, Sandro. Boa tarde a todos os piritibanos. Saudações, Rubro Negra. Uma boa tarde especial para todos aí do Lago e toda a região da Chapada. Deus esteja com todos nós.
1: Muito bem, Jair, lá em Salvador, acompanhando o programa. Aquele abraço, hein? É, Natanael, em Área Branca, também mandou um alô pro sobrinho Nicolas. Muito obrigado pela audiência. Agora tem esse áudio aqui também, do Euvaldo Gama.
6: Sandro, eu tô ouvindo o programa, viu, meu amigo? Manda meu alô aí. Valeu, amigão. Que Deus abençoe nossa tarde, viu?
1: Euvaldo Gama, na Fazenda Riacho dos Patos, lá em Mundo Novo. Também acompanhando o programa, muito obrigado pela audiência, viu? E por último, vamos passar um áudio aqui de Vovó Bizuí, antes de você vir com a lista aí dos ouvintes, viu? Vamos lá.
7: Boa tarde, Ivan e Sandro. Sua família tá bem, as duas famílias de vocês tá bem, que as minhas tá bem, seu Ivan. E Deus lhe proteja, Ivan. Todo dia de sábado, seu Marçando, eu conversei com o Zé Piritiba, todo dia de domingo. Me recebe bem, seu Ivan. E Deus abençoe nós todos, que todo dia de sábado nós estejamos conversando, seu Ivan. No dia que o senhor não está mais santo, as músicas ficam, só fica as músicas. E Deus abençoe, seu Ivan. Vovó Bizuí. Beijo, seu Ivan. E Deus ama nós. E Deus é nosso pastor, nada faltará para nós, viu? Que vocês tudo aí. Dá um abracinho em toda a família sua, seu Ivan. E santo também. Tchau, beijo.
1: Muito bem.
0: Sabe qual foi a curiosidade da semana passada, Sandro? Bizuí, um abração, meu amigo. Aí já a ouvinte aí, nota 10, Rose, ali a Branca, disse que a curiosidade foi para matar formiga e baratas com bicarbonato.
1: Isso é.
0: Aí eu lembro aí que era assim: pega a bolacha de creme crack, esfarinha ela até virar uma farinha mesmo, né? Bem, umas duas bolachas. Aí bota uma colher de sopa de bicarbonato e bota e mistura, depois bota uma colher de sopa de açúcar, né? Aí mistura tudo direitinho e bota nos cantos onde as baratas costumam frequentar. Agora não lembro se tinha mais outro ingrediente, não lembro se só era esse extreme. Eu lembro bem da bolacha, do bicarbonato e do açúcar. O açúcar é para atrair, né? Ela vai comer e vai embuchar.
1: Embuchar
0: e morre.
1: Muito bem, acho que Dona Neguinha lá na São Domingos agora pegou a receita, viu? Dona Neguinha, que é mãe do Tic Tac e também do Dalmo, né? Lá do terminal rodoviário.
0: Dalmo é uma figuraça.
1: Isso.
0: Gosto muito de Dalmo.
1: Muito bem, agora pode vir com sua lista aí dos ouvintes, viu? Fique à vontade.
0: Aqui, você quer forma essa pasta e deixa lá nos pontos. Aí, Rose, valeu. Mas olha, vou dar um abraço para você, Edinalva Ferreira, professor Roberto, Jerusa, Suzanete, Clotilde, Marley, Lidiane de Lodim, Renilce Graça, Cida e Família, Dilta Araújo, Zé do Pastel, Júnior Souza, Elimário de Dino, Miriam da Cigana, Vandira, Tia Hilda, Andresa, Zay, Adailton, Dermival, deve ter sido muito boa a inauguração ontem, né? Ducha, Virgílio do Cantinho, Chico do Caldeirão da Pedra, Bié, Francisquinho de Gladstone, Dinha, Luciane, Letícia Paciência, Geradas Paciência, tudo junto, Nilton, Gene, Carioca, Dormioco, né? Só vejo o Anitta na rua e você não aparece, né? Léa de Lozinho, Ronaldo e Claudiane, Roquinho, Solange, Angel, Amendoim, Pastor Omar, Fred do Estudo Nota Zero, Duduzinho, Jânio do Celular, o Mágico do Celular, Fabiana, Ravi, Cauã, Vitória, B, Cecília, Isca Novidade, Elita da Baixinha, Pedro Roberto, Amado, Roque, Janilton, Osmar Guarda, Jairo do Largo, Doge, o mestre de obra, pedreiro, José Antônio, Gamarra, Betão Eletricista, Machadinho, Gilmara, Terezinha, Nenê do Bolo, Angélica e Ronei. Angélica foi aniversariante da semana passada. Ismênia, Tinha do Andaraí, dos Avoador, Dejavan, futuro coronel, Dejan, João Suca, Quebra Pedra, Verdinho, é, Celinalva e Nerivaldo, lá em Guarajuba, Capitão Tadeu, Professor Chico, Zé Lima, Darcy, Ana Cláudia, Euvaldo Gomes, Edjan, a irmã de Ney, Lene e Nina Costureira, Marcleide, Edmundo, Jacilda e Júlio Bela, Eliessi, Lourido Caminhão, Isabel Matos, Rose e Eliana Ribeira, dupla lá da Areia Branca, Matheus da Vaquejada, Seixa, Bia e Maria Esther, mandar para Lio do Cansanção, nossa amiga Lio, Tonho Vaqueiro, Vicelma, a vereadora enfermeira, inteligente, Vicelma, viu? Converso sempre com ela, Jaime da Baixa Funda, Ninho Iega, Juninho Play, um homem que tem o sapato mais bem lustrado de Piritiba, Zui Manuel do Quebra-Queixo, Dianilton Miranda, Lene de Gilmar, Dagmar, Quinho e Henrique Sampaio, Raimundo e Cida da Pamonha, Laís Trindade, Laís Arquiteta, Lívia e Dedinha, mandar para Dira e Jailton, Janilton, meu amigo, aí o motorista, Nélia Ferreira e Diógenes, Mirinho Carpinteiro, Zefinha da Areia Branca, Zefinha tem um filho maravilhoso, Adson, um abraço para você, Zefinha, Marta Miranda, Dinha e Zé Bodinho, Zita de Dário, Vilmar e Adriana Mia, Selma Reis, Bino, delegado do Porto Feliz, Selma, secretária. O Porto Feliz agora com sinal de celular, já não sei se já está funcionando, mas é uma grande aquisição. Selma, secretária. Ailton Teixeira está lá em Portugal, gozando das delícias da Europa. Vera Martins, Nendas Toca, Conceição do Tamanduá, Sofia, Gilmar, lá do Asa Branca, Neguinho. É, mandar para Sandra Miralva, Otoniel, pode mandar para Sandrinho Miranda, tá curtindo, né, Sandrinho? Marisa Dinalva, doutor Cauê, esse advogado muito competente, Adilson Moura, Gago Alto Bonito, Birô, Jailton do Sítio Baixo, palmeirense que amanhã vai sofrer para chuchu, Leda da Rua da Maçonaria, Lineuza e Evandro lá no Mercadinho, Saulo Barbosa, Valdice da Baixinha, Nília da Mistura e mandar também para Evangelina lá em Porto Feliz, Solange na Tabela, Nito na Areia Branca. E aí, deixa eu ver se tem mais. O restante fica para o próximo sábado, porque a garganta não dá mais não, né? Tá bom assim? Aí, creme dental, ela falou aqui, ó, Rose. Creme dental, bicarbonato, bolacha e açúcar.
1: Ah, a Rose pegou a receita certa aí, né? Rose anotou a receita certa aí, né?
0: É, eu me lembro que a bolacha, farinha, mistura com bicarbonato, bota um pouco açúcar e agora também um creme dental. As baratas precisam escovar assim.
1: Vira uma bomba no estômago da bicha aí.
0: É. Ah, Jair tá mandando um abração aí pra gente. Tia Hilda. Aí. Ah, tia Hilda disse que gostou da receita do Mata Barato. Aí, rapaz, não vai vender mais baigon. Agora vai ser do Mata Barato, né?
1: É bom que economiza, né? Economizar dinheiro em casa é sempre bom, né?
0: É. E não é tóxico, né? É bom que você bota lá, deixa lá no cantinho. Já que elas vêm, como?
1: Muito bem. Mais alguma coisa a acrescentar aí, Ivan?
0: Não, só desejar a cada um dos nossos ouvintes que Deus esteja com cada um, proporcionando um final de semana muito tranquilo, muito feliz. Tenhamos um 7 de setembro muito bom, bem festejado, comprometido. Um abraço pessoal do França, de toda a região que participa desse evento, a todos que ajudam, colaboram para que ele possa acontecer. Um abraço também para os nossos ouvintes espalhados pelo mundo inteiro, através dos nossos aplicativos, 96,3. E a vocês, Tano, meu muito obrigado, agradecer pela presença. Tivemos dificuldade hoje na conexão, não foi fácil, né? O telefone tem um problema sério, mas terminou, Deus permitiu que fizéssemos. E vamos pedir a ele que permita que no próximo sábado estejamos de novo. Eu daqui, você daí, os nossos ouvintes, onde quer que seja, esteja sempre conosco. Que Deus esteja conosco, um bom final de semana e até sábado, se Deus nos permitir.
1: Valeu, Ivan, forte abraço para você também, bom final de semana. Mandar um abraço aqui para Jaime Moura, também sua esposa Leuci, aí na Baixa Funda, sempre acompanhando o programa. Muito obrigado pela audiência, viu? Daqui a pouquinho a gente segue aqui na programação da Imoré com o nosso programa Mesa de Bar, até as 8 da noite, tocando muita música bacana para você.
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0: 3h27.
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3: 10h29.
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3: 3h31.
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Muito bem, vamos lá então na sua Rádio Moura FM. Agora são 3 horas e 39 minutinhos. A partir de agora está no ar o nosso programa Mesa de Bar na sua Rádio Moura. Neste sabadão, dia 5 de setembro. Boa tarde para você que está em casa, boa tarde para você no trabalho. Abraçando você nas fazendas, distritos, povoados. Abraçando você em toda a nossa região com a Rádio Ligada em Moura FM. Muito obrigado pela audiência, muito obrigado pela preferência, hein? A partir de agora a gente segue juntos aqui no nosso programa Mesa de Bar na Moré, no oferecimento nosso amigo Zé do Pastel. 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

0: Muito bem, a partir de agora a gente segue juntos aqui na programação Mesa de Bar da sua Rádio Moré, agradecendo sempre a sua companhia, a sua audiência. É, fã de audiência, registrar logo a participação aqui da nossa amiga Alda, boa tarde.
1: Boa tarde, Sandro Barreto, aqui é Alda Matos, aqui de Itapira Montar. Passa uma música de Se Amo Nis, atende aí, hein? Ofereço pra você, pra todos que curtem, pra todos aí da rádio. Que Deus abençoe nosso final de semana. Um abraço, Sandro Barreto.
0: Valeu, aquele abraço, tudo de bom pra você aí, viu? Na cidade de Itapira Montar, Bahia.
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0: Alô, Jailton no Sítio Machixe. Jailton arranjou essa mulher aqui, vendeu machixe pra ele na rua, né?
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0: Não, não.
4: Que diabo essa mulher, nós vendeu o machixe dela pro inferno.
0: Que
4: diabo de machixe, rapaz? Quem quer comprar perto de machixe, rapaz? Ele tinha o machixe pro inferno.
3: Alguém quer comprar machixe?
0: É, minha senhora, ninguém quer comprar machixe, não. Né? Iniciando o nosso programa Mesa de Bar, ao som do Calcinha Preta, lá do ano de 1998-99, né? No início. Eu ia tocar a música de Calcinha Preta, mas apareceu com meu amigo Walter lá em Itapira Montar. Passa logo esse áudio aqui, viu?
5: Meu amigo Sandro Barreto, boa tarde, meu amigo. Sandrão, se for impossível, passa pra mim aí o sucesso de Silvano Salles. Agradecer pra você, Fabina, Reinaldo, Nilton. Toda a galera que curte sua programação, viu? O de acordo, hein? O Vascão já tá começando a botar pra quebrar, hein? Já é o Flamengo, viu? Pra nós atropelar. Valeu, meu amigo.
0: O Flamengo amanhã vai ser líder do Brasileirão, viu? Jailton falou que amanhã o Palmeiras empata, então, com a vitória do Mengão em cima do Remo, a gente vai ser líder amanhã, né? Então agora a gente vai ouvir Calcinha Preta das Antigas. Essa é boa, viu?

0: Aí lá eu tava chamando todos os Thundercats para beber no bar de Munhá. 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

0: Muito bem, na sua Rádio Moré FM, são 3 horas e 52 minutinhos. Tá aí, você curtiu o sucesso, Bruno Marrone, então pode ir. Isso que é bacana, você curtindo aqui no Mesa de Bar da sua Rádio Moré FM. Manda um abraço aqui pra minha amiga Renilde, na Rua do Gravatá, curtindo a programação da Moré FM. É, muito obrigado pela audiência, muito obrigado pela companhia, viu? Tá pedindo música, muito obrigado aí pelo rádio ligado aqui no Mesa de Bar da Moré, viu?
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0: Boa tarde pra Natanael em Areia Branca, curtindo a programação da Imoré FM. Tá mandando um alô pra Nicolas, também sua mãe, Dona Conceição, né? Tá pedindo aí, toca Desejo de Menina, Pra Sempre é Pouco. Muito bem, um abraço pra você em Areia Branca, curtindo a programação da Imoré.

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Muito bem, na sua Rádio Moré FM, são 4 horas e 15 minutinhos. Aí você curtiu, Lairton e seus teclados, música bacana, você curtindo aqui. Mesa de bada aí, Moré FM, pega o telefone, diz que me ama. Eu sou fã do Lairton e seus teclados, viu? Pense no quebra aí, tem muito sucesso, né? Seresta boa, ficou conhecida aí como Moranguinho do Nordeste, né? Lairton e seus teclados. Se eu não me engano, já tocou também aqui em Piritiba, né? O antigo Tamarineiro Social Clube, né? Muito bem, vamos mandando abraço pra galera, tá ligado aqui na programação, Mesa de Bada em Moré FM. Alô, Gilberto, aí no Mucambo, Itapura, Gilbertão, é, ouvinte, Mesa de Bada em Moré FM. Também o irmão do Gilberto, né? Esqueci de pegar o nome do cabra, viu? Mais um abraço pra você no Mucambo, Itapura, curtindo a programação, Mesa de Bada em Moré. Muito obrigado pela audiência aí, viu? Boa tarde pra minha amiga Arlucy, tá no bairro da Baixinha, curtindo a programação, Mesa de Bada em Moré. Diz que todos os sábados tá aqui ligadinha. Muito obrigado pela audiência, muito obrigado pela companhia, viu? Um abraço à turma aí na oficina do Zé do Rádio, hein? O cabra é diferenciado aí na boiadeira, né? Zé do Rádio, também Léo, é, um abraço à turma aí, a equipe de Zé do Rádio aí, na oficina boiadeira, hein? Manda um abraço aqui para meu amigo Paulinho Nas Piabas, tá mandando boa tarde dele aqui, já iniciou os trabalhos, é, tá com aquele pescoço gelado, é, o negócio aí tá bom, viu, abrindo os trabalhos no sabadão. Bem na hora do ouvinte, registrando também aqui a participação da minha amiga tia Hilda. Boa tarde, meu lindo sobrinho maravilhoso, grande locutor Sandro Barreto, por favor passe uma música de Amado Batista, o relógio atrasou. Ofereço pra você e pra todos meus sobrinhos e sobrinhas, beijo sua tia Hilda, muito obrigado, valeu tia Hilda, aquele abraço, hein, bom sábado, muito obrigado pela audiência, hein. Manda um abraço aqui pra Dona Irene na Praça do Cansanção, ouvinte Mesa de Bada em Moré FM. Dona Deste também na Praça do Cansanção. Muito obrigado pela audiência. Muito obrigado pela companhia aí, viu? Quem tá ligado também na programação Mesa de Bada em Moré FM, nosso amigo Ninho lá em Várzea do Poço Bahia. Boa tarde a todos nós. Estou ligado aqui. Valeu, Ninho, aquele abraço, hein? Abraço a galera bacana aí de Várzea do Poço Bahia. Nossa amiga Cíntia tá na Palmeirinha curtindo a programação da Imoré FM. Oi, Sandro, por favor, passe uma música aí do Pablo, fica a sua escolha. Tô na sintonia, valeu, daqui a pouquinho a gente toca então. Um sucesso aí do Pablo, a voz romântica.

Muito bem, na hora do ouvinte, registrando aqui também a participação da minha amiga Marlúcia, lá do povoado do Dias Coelho, em Morro Chapéu. Boa tarde, meu amigo Sandro. Bom trabalho pra você. É, tudo de bom, bom final de semana pra você e sua família. Gostaria que você passasse uma música pra mim, de Vitor e Léo, Na Linha do Tempo. Essa música é boa, hein? Ofereço pra você, pra tia Hilda, pra Sandra Martins, pra Meg, pra todos os ouvintes. Abraço aí, nossa amiga Marlúcia, lá no Dias Coelho, curtindo a programação da Imoré FM. Manda abraço aqui pra Maria na Fazenda Mulungum, lá em Serrolândia. Ouvinte mesa de bada Imoré FM. Também Lívio, Josi, toda a turma da Fazenda Cajazeiras, lá em Serrolândia. Muito obrigado pela audiência. Bom sabadão pra vocês aí, viu? Abraço a turma da Fazenda Junco, lá em Miguel Comum. Abraço a turma da Fazenda 9, em Ibiaporã, Mundo Novo, Bahia. Alô, Sandrão, na Fazenda 9, em Ibiaporã, lá em Mundo Novo. O Sandro também, ouvinte, de todos os sábados aí, nosso programa Mesa de Bar, né? Muito bem, na hora do ouvinte, também registrando aqui a participação do meu amigo Jailson, lá em Brotas, São Paulo, curtindo a programação da Imoré. Ele que é lá de Umbuzeiro de Mundo Novo, né? Hoje reside em Brotas, São Paulo. Boa tarde, Sandro. Estou ligado no Mesa de Bar. Se possível, manda um alô. Manda uma música aí de Silvano Salles, Das Antigas. Das Antigas são as melhores, né? Daqui a pouquinho a gente toca aqui no Mesa de Bar. Música do Silvano Salles, viu? E segura, garra no terço, porque amanhã Botafogo vai empatar com Palmeiras. E o Mengão vai atropelar o Remo, viu? Amanhã o Mengão assume essa liderança aí, viu? Esse filme é repetido, parece o filme do ano passado, né? Alô, Jailton, no Sítio Machista, esse cavalo verde aí é cavalo paraguaio, viu?

Muito bem, a Cíntia tá mandando um abraço aí pra Ariston, também Toninha e Alfreu, né? Alfreu, na Palmeirinha. A turma aí ligados aqui na Imoré FM. Muito obrigado pela audiência aí.

0: Muito bem, manda um abraço aqui pra Flaviana nos Marcelinos, ouvinte Mesa de Bada em Moré FM. Manda um abraço aqui pra minha amiga Gilmar e a turma aí do Sítio Boa Vista. Muito obrigado pela audiência, pela companhia. Minha amiga Lena, Lagoa do Pedro, muito obrigado pela audiência. Boa tarde pra você também, viu? Pra essa galera bacana aí da Lagoa do Pedro, ligado aqui, Mesa de Bada em Moré FM. Muito bem, nosso programa Mesa de Bada em Moré FM, no oferecimento ao nosso amigo Zé do Pastel. 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Alô, Natana, eu em Areia Branca. Já já vou tocar o sucesso que você pediu, né? Desejo, menina, pra sempre é pouco. Já o Tom falou, agora já tá falando de futebol, claro. A gente começa a falar de futebol quando a coisa começa a ficar boa, né? E agora, meu irmão, o negócio tá ficando bom, viu? Tá ficando gostosinho, viu? A gente assumir essa liderança aí, eu digo pra você que a soberba tá de volta, viu? Muito bem, então agora a gente vai atendendo também aqui a participação do ouvinte. Mensagem de áudio, vamos lá.
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0: Muito bem, boa tarde, nosso amigo Evaldo Gama, da Fazenda Riacho dos Patos, lá em Mundo Novo, Bahia.
1: Sandro, eu também tô ligado no seu programa, viu, meu amigo? Valeu!
0: Valeu, Evaldo Gama, aquele abraço, hein? Muito obrigado pela audiência aí, viu? Valeu, Jailson, lá em Brotas, São Paulo. Muito obrigado pela audiência aí. Muito obrigado pela companhia, viu? Muito bem, já já a gente vai tocar também sucesso do Pablo. Quem pediu foi nossa amiga Cíntia lá da Palmeirinha, né? Daqui a pouquinho, aqui no Mesa de Bada em Moré FM, viu?
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3: Boa tarde, Sandro. Aqui é Ila. É, passa um alô aí pra gente. Estamos todos ligadinhos aqui. Passa um alô pra mim, pra meus filhos, Giovanni, Giovanna Valentina, Josiele. Vai também pra meu pai Bizum, em Porto Feliz, meu irmão Micael e meus sobrinhos Vitor. Gabriel e Raquel. Vai pra minha prima Sueli no andar, no, na tabela, e os filhos dela. Vai também pra minha tia Rosinha na Chapada e as filhas dela, Chiquinha, Nina. É, as únicas que estão aí, que as outras estão fora. E pra meu tio Givaldo. Vai pra minha prima Luísa na Chapada também. E pra minha tia Ninil em Porto Feliz, meu tio Jair na Manitoba. E para todos que estão na sintonia, para minha prima Jace no Largo, e todos os meus parentes que estão na sintonia, entendeu? E passa a música aí de Banda Encantos.
0: Banda Encantos. Banda Encantos, né?
3: Obrigado.
0: Valeu, um aquele abraço. Ela também tá mandando um abraço aqui para Claudiene e também o William, lá em Porto Feliz, né?
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0: Também chegando por aqui na programação da sua Rádio Moré FM, nosso amigo José Adonilton, Salgado Grande, Miguel Comum, Bahia. Boa tarde.
4: Boa tarde, Sandro. Aqui é José Adonilton Moraes, por Salgado Grande. Eu gostaria de ver a música de Amado Batista, o Boêmio, para oferecer para minha esposa Margarete, meus dois filhos, Eric Emerson, meu irmão Wagner Moraes, Antônio Carlos, minha irmã Maria Moraes e toda a minha família, meus sobrinhos, Ângelo Magno, Luísa Moraes e Tiago. Valeu.
0: Valeu, aquele abraço à turma aí do Salgado Grande, lá em Miguel Comum. Turma bacana, ligados aqui na Imoré FM. Muito bem, é Banda Encantos, a música Deixa Eu Ser. Pronto. Vamos pesquisar daqui a pouquinho e tocar pra você aí, viu?
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5: Boa tarde, Sandra. Aqui é Cida.
0: E aí, oi, Cida, boa tarde.
5: Sorriso subiu aqui domingo. Será que ele não foi tomar um xarope de marinha? Faça uma música aí bem boa pra nós. No bairro
0: Etevaldo
5: Assis.
0: Bairro
5: Etevaldo Assis. É assim. Ricardo, família, tá na escuta.
0: Valeu, Cida, aquele abraço. Um abraço pra Ricardo também, hein? 20 Mesa de Bada em Moré FM. Muito bem, na hora do ouvinte, mandar um abraço aqui pra Sueli, lá em Tapiramutá, Bahia. Tá pedindo sucesso, José Augusto. Do que vale ter tudo na vida. Tá mandando essa música aí pra seu irmão Zé Ailton. Um abraço aí pra minha amiga Thelma Queiroz, lá em São Bento das Lages. Uma hora dessa, fabricando aqueles lanches saborosíssimos. Curtindo a programação Mesa de Bada em Moré FM. Muito obrigado pela companhia aí, viu? Muito obrigado pelo rádio ligado aqui na 96 FM. Cleide Nalva, na Queimada Nova, lá em Mundo Novo, Bahia. Boa tarde.
6: Boa tarde, São Barreto. Você está falando aqui, Cleide Nalva, da Queimada Nova. Eu sou sua fã número um, estou te ouvindo. Se for possível, você passa a música de Manhã Pintada, Vaqueira. Eu gostaria de oferecer para todos que estão curtindo a Cavalgada amanhã. Meu sobrinho, o Hélito, meu filho, Cleide Claudionei. E para o aniversariante, Vitor, na Fazenda Lagoa Danta. Sua mãe Dema, seu pai Armando e para todos os ouvintes da Imoré. Sou sua fã número um.
0: Ô, Cleide Nalva, aquele abraço, tudo de bom pra você aí, viu? Na Queimada Nova, lá em Mundo Novo, Bahia.
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0: Muito bem, ouvinte também participando aqui. Boa tarde, eu gostaria de ouvir uma música. Vamos ver que música é, né? Enquanto ela digita aí que música é, a gente vai tocar então. Pra Sempre é Pouco, quem pediu sucesso aí foi o nosso amigo Natanael lá de Areia Branca. Muito obrigado aí pela audiência, muito obrigado pela companhia, viu?

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1: Boa tarde, Sandro Barreto. Boa tarde, programa Mesa de Bar. Boa tarde, 96 FM. Boa tarde, todos os nossos amigos internautas, todos os amigos telespectadores. O pessoal lá nos Marcelino, aqui em Piritiba, Bahia, lá em Salvador. Também lá na Grande Campina, São Paulo, Sandro Barreto. Tem mais gente ouvindo por lá, Sandro Barreto, lá em Porto Feliz, em Sumaré, lá em Andara, aí, lá em, na Grande São Paulo, por lá, Sandro Barreto. Tem um monte de gente por lá ouvindo aí. Pelo aplicativo, Sandro Barreto. É amigo nosso, Sandro Barreto. Sandro Barreto passou a música aí, Júlio Nascimento. A Luiz está ali, o clima também, Sandro Barreto. Toda escuta, Sandro, e vai para meu amigo Luciano e Eliege, lá nas Caeiras. O pessoal de Dona Bastiana, aqui em Piritiba, Bahia, Sandro Barreto. É nóis, Sandro, toda escuta, Sandro. Vou com você até 8 da noite, Sandro Barreto. 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É nóis, Sandro, toda escuta, Sandro. Você sabe, não passou a minha música, viu, Sandro? Eu vou ficar na escuta hoje, Sandro Barreto. É nóis, Sandro.
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1: Muito bem, na sua Rádio Moré FM, são 4 horas e 40 minutinhos. Sandro Lúcio, deixa o homem trabalhar.
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1: Música bacana do Sandro Lúcio, você curtindo aqui no Mesa de Bar da Imoré FM. Um abraço à turma bacana aí do Núcleo Rural do Andaraí. É, recebendo aqui a participação da nossa amiga Júlia, Núcleo Rural do Andaraí. Muito obrigado pela audiência aí, hein? Ela fala: oi, boa tarde, Sandro. Sou Maria Júlia, do Núcleo Rural do Andaraí. Gostaria de oferecer música de Tairone para minha avó Maílde, no Núcleo Rural. Para minha avó Leo, no Caldeirão. Boa tarde, Sandro. Muito bem, já a gente toca aí sucesso do Tairone aqui no Mesa de Bar da Imoré FM, viu? Muito obrigado pela audiência, pela companhia. A turma bacana aí do Núcleo Rural do Andaraí.
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1: Muito bem, daqui a pouquinho você vai curtir também no Túnel do Tempo. Trabalhe, música bacana.
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1: É... Debu, Martins, a música Build. Música boa, hein?
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1: essa é internacional.
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1: Muito bem, manda um abraço aqui pra minha sogra, dona Joselita, mulher da Casa Amarela, lá nas Pombas, no Cambo, Itapura. É, pediu sucesso aí do...
0: sucesso.
1: Ceia Muniz, vou sumir daqui, né? Manda um abraço aí pra minha cunhada Cleane, também a Maiele. Maria Alice,
0: que trabalha.
1: Por aí também tá o Galego, né? Galego aí vendendo produtos de limpeza para toda a região, hein? Você da região do Mucambo aí, precisou de amaciante, desinfetante, sabão de lavar prato.
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1: 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Leva até você aí, viu? Um abraço aí também meu cunhado Dene também, a turma aí, viu? Nas Pombas.
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1: Celidalva tá pedindo música aqui do Amado Batista, Borboleta Azul. Muito obrigado pela audiência aí, viu?
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1: Boa tarde, Sandro Barreto. Sou Rose da Chapada de Porto Feliz. Quero ouvir música de Toque 10.
0: O homem faz,
1: uma ciumenta.
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1: Pra...
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1: Esse nome deve ser Ruana, né? É Ruana, Sandy, Paloma, Vitor, Pietra, Ravi e Raíla. Pensa na galera, tem um nome chique aí, viu? Cada um nome mais chique é o outro, né?
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1: Muito bem, então na Rádio Moré FM você ouve agora, Sem Muniz, vou sumir daqui. Na sequência tem também o Pablo, a voz romântica. Tem muita música aí pra gente tocar, né? A galera pediu bastante música aí, viu?
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0: Muito bem, na sua Rádio Moré FM, são 4 horas e 57 minutinhos. Aí você curtiu o sucesso da banda Raça Negra. Cheia de manias, toda dengosa. Muito bem, manda um abraço aí pra Guidemar lá em Angico de Mairi. O cabra é fã do Raça Negra, hein?
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1: 5 horas.

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2: 5 e 4. 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

0: Muito bem, na sua Rádio Morar FM, agora são 5 horas e 9 minutinhos. O nosso programa Mesa de Bar na sua Rádio Morar FM, do oferecimento do nosso amigo Zé do Pastel. 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Muito bem, também junto com a gente o nosso vereador Marcelo Oliveira, trabalhando, defendendo os direitos cidadãos na Câmara de Vereadores, está todos os dias trabalhando lado a lado com o povo, e Marcelo Oliveira também está junto com a gente aqui no Mesa de Bar da Imoré FM. Muito bem, aqui no zap da Imoré você pode mandar mensagem de áudio, mensagem de texto. Agora que a gente não atende ligação, né? Porque se for atender ligação, perde muito tempo, aí a programação exige aí uma atenção muito grande, né? Mesmo com a atenção, a gente às vezes esquece de tocar a música, é muito pedido, viu? Manda abraço aqui, meu amigo Pedro de João de Jovem, lá em Macajuba, Bahia. Obrigado aqui na Imoré FM. Muito obrigado pela audiência, muito obrigado aí pela sintonia, viu? Muito bem, na hora do ouvinte, vamos registrando aqui a participação do nosso amigo Luizão, lá de Tapiramutá, Bahia. Fala, Luizão.
1: Boa tarde, Sandro, aqui, Luizão, Tapiramutá. Gostaria de ouvir uma música de Bartão Garanhão, só lembrança, oferecer para Juliana lá em Goiânia, meus netos lá em Goiânia, minhas netas em Goiânia.
0: Só lembranças. Paulo,
1: que é meu filho, meu neto lá em São Paulo, Paulo Huerto, lá em Brasília,
0: mais.
1: Que é meu filho. E para Esté aqui, minha filha aqui em Tapiramutá, todos meus irmãos e meus amigos. Fica com Deus, meu amigo. É uma ótima tarde para você.
2: Boa tarde, Sandro, aqui Luizão aqui.
0: Tá vendo dois áudios, hein? Valeu, Luizão, aquele abraço, hein? Já já a gente toca aqui no Mesa de Bar a música do Bartô Galeno, só lembranças.
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4: Mandar uma música pra Natália, uma música bem boa pra Natália. Passar uma música boa aí pra Natália. Será vaqueira.
0: Cela Vaqueira.
4: A Natália, Duda, a Heloísa, a Ida. Não esquece não, viu, Sandro? Minha música é pra Ida não, viu? Mas de Natália, viu? Uma música de Amado Batista pra Natália, viu?
0: Pronto.
4: Porto Feliz, eu moro em Porto Feliz. Meu nome é Maria. Não esquece
0: Maria de Porto
4: não,
0: Feliz.
4: Viu?
0: Certo.
4: Não esquece não, Sandro. A música que eu mandei passar, viu? Não esquece não.
0: Valeu, Maria de Porto Feliz, aquele abraço. Já já a gente toca aí um sucesso do Amado Batista, o amado mais amado do Brasil. Falando em Porto Feliz, manda um abraço à turma aí do Grupo Pimenta lá em Porto Feliz, galerinha bacana, trabalhando, curtindo o som da Imoré. Muito obrigado pela audiência aí. Bom final de semana pra vocês aí, viu?
5: Alô, Sandro, meu colega, que é penca da sua clariféia. Ô, meu irmão, passa uma música aí boa aí pra nós ver no Toque 10.
0: Toque 10. Vamos tocar a Vaqueira, né? Estamos vendo aí.
5: Ana, pra minha filha Vitória, Jaqueline, meu filho Raí, minha irmã Edilza, meu sobrinho Bedeu, meu pai Edson, Johnny Alice, meu parceiro, e você, meu irmão. Mande aí, meu irmão, que eu tô tomando um aqui na sua plateia, vai. Mande aí, meu brother.
0: Valeu, meu irmão, aquele abraço. Daqui a pouquinho a gente vai tocar aí. Sucesso, Toque 10, a música é a Vaqueira, viu? Estamos devendo essa música, então a gente apaga, né? Manda um abraço, meu amigo Queiroz. É, Queiroz aí do supermercado e abatedor Asa Branca. Queiroz falou que é ouvinte aí de todos os sábados do nosso programa, né? Valeu, meu amigo Queiroz. Aquele abraço, tudo de bom pra você, viu?

Boa tarde, sou Noilson de Barracas, Várzea da Roça. Tô ligado na Imoré FM. Mas minhas filhas, Paloma e também minha esposa Fernanda, toca uma música aí de Toque 10. Sou ouvinte de todos os sábados. Vamos tocar a música vaqueira do Toque 10, viu? A galera pediu aqui. Então a gente já vai tocar na programação Mesa de Bar da Imoré FM. Valeu, Noilson, lá em Barracas, Várzea da Roça. Aquele abraço, hein? Um abraço também pra sua filha Paloma e também a esposa Fernanda, né?

0: 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Muito bem, um abraço pra Ila lá em Porto Feliz, pediu o sucesso da banda Encantos. Já tá aqui num ponto, a gente vai tocar agora, viu? Um abraço pra você de Porto Feliz, muito obrigado pela audiência. Um sábado pra vocês aí, viu? Tia Ilda também tá cobrando a música dela aqui, é música demais. Se eu ganhasse por música, é Ave Maria. Meu salário ia ser gordo, viu? Mas muito gordo mesmo. É a música que a Tia Ilda pediu aqui, é Amado Batista, o relógio, né? Pronto. Vou programar agora, viu? Mas com certeza fica algumas pra trás aí, né? Inevitavelmente, né? Porque também a gente já tem uma programação feita, né? Tem que variar um pouquinho, porque se o ouvinte pedir só Amado Batista, a gente vai tocar Amado Batista a tarde toda, né? Aí o programa já tem já uma sequência selecionada e não pode deixar de passar, né? É o que garante a audiência, é que segura aí a galera ligada aqui na programação da Imoré FM, viu? Sueli lá de Tapiramontã também cobrando a música dela aqui, né? Já Sueli pediu a música, foi José Augusto, do Que Vale Ter Tudo na Vida, né? Muito bem, deixa eu atender aqui Eliana, Rua do Gravatá.
1: Oi, Sandro, boa tarde, aqui é Eliana da Rua do Gravatá. Gostaria de ouvir qualquer uma música de Top 10.
0: Vai ser vaqueira,
1: vou
0: viu?
1: Vou oferecer para meu filho Giovanni em São Paulo, vai para meu filho Ed Carla aqui em Curitiba. Vai para meu filho Marcelo também, aqui em Curitiba. Vai para minha filha Jamile, que está aqui comigo. Vai para meu netinho Antônio Gabriel. E vai para você.
0: Valeu, Eliana, aquele abraço. Um abraço para você na Rua do Gravatá, ligado aqui na Imoré FM. Agora atendendo aqui a participação da Mariana, Fazenda Lagoa do Carmo. Adeus, Mariana, que eu já vou embora. Boa tarde, Sandro. Aqui é Mariana, Fazenda Lagoa do Carmo. Gostaria de ouvir Neto Brito. Nem foi, já voltou o nome da música, né? Nem foi, já voltou. Cabra é ligeiro, né? Ofereço para todos aqui que gostarem da música, viu? Para você também, valeu, eu também gosto, né? Muito bem, então daqui a pouquinho a gente toca Neto Brito também aqui na programação Mesa de Bada Imoré FM. Meu amigo Pedro de João de Jovens chegando por aqui, mandando boa tarde dele. Muito obrigado pela audiência. Nosso ouvinte de todos os sábados lá na cidade de Macajuba, Bahia, hein?
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0: Oi, Sandro, boa tarde, sou Gleide aqui de Porto Feliz, se possível. Quero ouvir música de Amado Batista, Borboleta Azul. Só pra curtir mesmo. Que amo. A música Borboleta Azul é bom mesmo. É porque já tem aqui o relógio atrasou. Então tem que fazer uma sequência aqui com o Amado Batista, né? Manda abraço à turma aí no supermercado e panificadora Piritiba. Aí na saída pra Mundo Novo. Nosso amigo Nau Produções, né? Nau tá lá em Luiz Eduardo, mas é a galera aí dando continuidade aí nesse estabelecimento, né? Um abraço à turma aí do supermercado e panificadora Piritiba, aí na saída pra Mundo Novo. Galera bacana aí, tá sempre na sintonia da Imoré FM, aquele abraço, hein?

0: Muito bem, vou atender esse áudio aqui da vovó Bizuí pra gente arrochar a música, né? É. A galera gosta de curtir música, música boa, vamos lá.
1: Ô Sandro, boa tarde, é vovó Bizuí outra vez.
0: Boa tarde, vovó Bizuí.
1: Pra meu filho em Minas Gerais, pra nós, que já assistia de a você, Sandro.
0: Sim.
1: E eu quero que você passe, olha, aquela música, aquela da, de, do Sariema, de antigamente.
0: Sariema?
1: Que o povo já cantava do Sariema. É bonita aquela música, passa pra ele ouvir. Eu sei tudo, que eles gostam de tudo, viu, Sandro?
0: E certo.
1: Deus abençoe, é
0: vovó Bizuí do Andaraí. Até rima, né? Valeu, vovó Bizuí, aquele abraço, hein? É, Marlúcia lá no Dias Coelho, não vi passar minha música. Vitor e Léo na linha do tempo, é música demais, viu? É muita música.

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0: Muito bem, na sua Rádio Moré FM, são 5 horas e 30 minutinhos. Aí você curtiu Vitor e Léo na linha do tempo. Música bacana você curtindo aqui no Mesa de Bar da sua Rádio Moré. Agora você vai ouvir no Túnel do Tempo, The House Martins, a música Build. 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

0: 5h45.
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4: 5:48.

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0: Muito bem, na sua Rádio Moura FM, 5 horas e 59 minutinhos. Tá aí, você curtiu o sucesso do Neto Brito, Nem Foi Já Voltou, né? Quem Nem Foi Já Voltou é Sorriso, Sorriso. É, Cida falou que Sorriso tava tomando uns meropel hoje aí. Não sei se confere, fala aí, Sorriso.
1: É, com certeza, viu, meu amigo Sandro Barreto, eu vou... Boa noite, não, não comi maropé hoje não, tô de boa, sossegado, só alegria e água fria. Alô, Ricardo, alô também, Zé da Chaca, rapaz, falou que mandou uma hora pra você hoje, e eu pedi a música muito boa, viu, Sandro Barreto, Zé da Chaca, viu, Zé da Chaca, Ivete, seu esposo, né, que tá ouvindo a programação da 96,3.
0: Muito bem, daqui a pouquinho a gente manda alô pra essa galera aí, que agora tem a música da Ave Maria, a música das 6 horas, hein?
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Muito bem, na sua Rádio Moré FM, são 6 horas e 6 minutinhos. Essa foi pra recordar, viu? Direto do Túnel do Tempo, Zezé de Camargo e Luciano. Quem sou eu sem ela, hein? Nessa época eu morava na roça, eu morava na fazenda, viu, Sorriso? E já curti essa música aí, viu? Zezé de Camargo e Luciano, Quem Sou Eu Sem Ela. Música bacana, viu? Você curtindo aqui no Mesa de Bada em Moré FM. Manda um abraço aqui pra Capitão Miro. É, Mirão aí, meu vizinho. Tá no sítio, tá curtindo a programação da Imoré FM. Recordou aí sucesso do Zezé de Camargo e Luciano. Lá da década de 90, em sucessaço, hein? É, sítio M10, Capitão Miro. Na Estrada Velha do Sumaré, aquele abraço. Muito obrigado pela audiência. É, Pati também tá com o Miro lá, né? Curtindo a programação da Imoré FM. Muito obrigado pela audiência aí, viu? Manda um abraço aqui pra minha amiga Aninha, lá em Baixa Grande.

0: Grande, curtindo a programação da Imoré. Alô, Aninha em Baixa Grande, aquele abraço, hein? Tudo de bom pra você aí, ótimo sábado. Muito obrigado pela companhia, viu? Falando em Baixa Grande, manda um abraço aí pra turma na Fazenda Brejo, lá em Baixa Grande. Meu amigo Sandro, também a sua esposa Leide. Um abraço aí pra você em Baixa Grande, Bahia. Curtindo a programação, mesa de bar da Imoré FM, viu? Muito bem, daqui a pouquinho vamos passar sucesso aqui do Amado Batista, Borboleta Azul, né? Nosso ouvinte pediu. A gente vai tocar aqui na programação, mesa de bar da Imoré FM. Muito bem, agora a gente vai para a Hora do Ouvinte.
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0: Muito bem, vamos lá, partindo aqui para a Hora do Ouvinte, registrando aqui a participação da turma bacana, ligado aqui da Imoré FM, né? Boa noite para minha amiga Tassiane, lá em Porto Feliz. Alô, Tassi, aquele abraço, hein? Tá lá em Porto Feliz, curtindo a programação da Imoré FM. Sandro, gostaria de você anunciasse aí na rádio que foi perdida uma identidade da minha mãe, a Natilde Rosa, foi perdida em Piritiba ontem, quinta... Ontem, quinta-feira, não, mas ontem foi sexta-feira. Então foi na quinta-feira, né? Foi na quinta-feira, beleza. A Natilde Rosa perdeu a identidade aqui em Piritiba. Você encontrou a identidade aí, pode deixar aqui na Rádio Moré, pode deixar aí no pelotão da Polícia Militar, onde você deixar aí, com certeza tem como a gente anunciar e chegar até o pessoal de Porto Feliz, viu? Um abraço pra você, Tassi. Tudo de bom aí pra você em Porto Feliz, curtindo a 96 FM, viu? Um abraço pra minha amiga Tassi também na Fazenda Jalva, sua filha Maria Heloísa, pra todo mundo aí, viu? Todo mundo que estiver aí ligado na programação, mesa de bar da Imoré FM, na Fazenda Jalva, aquele abraço, como fala nosso amigo Sorriso, aquele abraço. Zenilde Gomes, na Rua das Flores, em Andaraí, mandando boa noite dela aqui também. Boa noite pra você. Boa noite pra turma aí na Rua das Flores, em Andaraí. Brevemente eu vou comer uma pizza aí, meu amigo. Velho da padaria, velho da pizzaria. Velho da padaria daqui de Piritiba, né?
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0: Boa noite, Sandro. Se possível, passa uma canção do Zezé de Camargo e Luciano. Estamos na escuta aqui no Rancho Pindoba, próximo ao Sumaré. Danila, Marcelo Salas, Rick, Mariane, Henrique, também Nid. Um abraço a essa galera bacana aí. Todos os sábados nos dá honra aí da audiência, viu? Eu tenho certeza que essa turma tá lá tomando um meropel, viu, Sorrido? Rolando aquele pescoço gelado. Nesse calor é melhor um pescoço gelado, né? Um pescoço gelado é a cerveja, tá ligado, né?
3: Ah, com certeza, confere.
0: É porque aquela cervejinha pequenininha, mas tem um pescocinho, né? É o pescoço gelado ali, né?
3: Verdade.
0: Boa noite, tudo bem? Passa uma música de Unha Pintada, obrigado. Flaviana lá nos Marcelinos. Alô, minha amiga Flaviana, aquele abraço. Tudo de bom pra você aí nos Marcelinos, curtindo a 96 FM, hein?
4: Boa noite, Sandro Barreto, boa noite, Sorriso. Aqui é Zé da Chácara, no sítio Bom Viver.
0: Bom Viver.
4: Quero mandar um alô aí pra Jorgete, velho, que são os proprietários, Ina, Davi, Pataíba, Orlando, Rian, a turma toda. No cantinho, eu quero mandar pro pessoal de João Paulo D'Arco, um forte abraço pra João Paulo D'Arco, pra dona Eliane Passos e família, para Luiz de Olegário, meu primo, que esse povo do cantinho se sinta tudo abraçado. Em Piritiba, na rua Trevaldo da Cis, mandar um alô para dona Denise, para Cida, Ricardo, Lucinha, Deise, Nicole, Moreninho e família, Dá e família, Celia e família, Dona Maria Solineu e família, da Lúcia, Paulo, Nerivaldo e a turma toda. E na Piritiba falar de uma senha para não esquecer de ninguém. Tem mais gente aí, mas eu posso ter esquecido. Em Mundo Novo, na Portelinha para minha neta Beatriz, no Covão para meu neto Inácio e na Portelinha outra vez para Marina de Mar. Forte abraço. Na Serra do Cobé para compadre Carlito, no sítio Amado Amante. e família. E em outros, e na Vila do Coelho, para Coelho, Patriarca Velho, para Abel, meu cunhado, para mais gente lá que você esqueceu do nome, vamos me desculpar. Mas para todos que veio aí. E a música. E a música é Sandro Barreto. É Tayrone Cigano 2005, Doméstica.
0: Doméstica, tenho muito que te agradecer.
4: Um abraço, Sandro, um abraço, sorriso. Vocês é nota 10.
0: Valeu, Zé da Chácara, aquele abraço. Um abraço também a turma aí do sítio Amada Amante lá em Mundo Novo, né? Eu ia falar Porto Feliz porque Tassiana lá em Porto Feliz falou com o nome da mãe dela. A Natalice, né? A Natalice Rosa que perdeu aí. A identidade aqui em Peritiba, né? Pronto, se alguém encontrou, pode deixar aí no posto mais próximo aí da Polícia Militar. Também o pessoal da Prefeitura. O importante é entregar em algum lugar, né? Deixar de bobeira aí, né?
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5: Quero sentir. Oi, Sandro Barreto.
0: Oi.
5: Aqui é Jaine, eu moro na Rua da Boiadeira. Gostaria que
0: toda
5: você
0: vez que você me disser,
5: qualquer uma, que seja do seu, da sua preferência, né? A daí da programação. Eu ofereço toda a minha família, para minha mãe, meus filhos e para todos que estão ouvindo. Tenham um bom final de semana e tudo de bom. Obrigado pela atenção.
0: Valeu, Jaine. Aquele abraço. Tudo de bom para você também, viu?
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0: Muito bem, identidade de a Natalice Rosa foi perdida aí ontem na sexta-feira, porque você botou ontem quinta-feira, aí eu fiquei todo atrapalhado. Eu pensei, oxe, ontem foi quinta ou foi sexta, né? Deu um branco assim na meta, né?
6: Luciano, sorriso mais locutor top de linha. Manda um abraço aí. Essa mulherada linda de areia branca. Tô por cá.
0: Luciano da Fazenda Campo Verde, viu? Ligado aqui na programação, mesa de Bada e Moré. Muito obrigado pela audiência aí, viu?
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0: Vera Martins, também ligado aqui na Imoré. Muito obrigado pela audiência. Muito obrigado aí pela companhia. Etemilson também por aqui, mandando boa noite dele. Muito obrigado aí pela audiência. Manda um abraço também a Gilderlan, Fazenda Alta Alegre, lá no povoado do Cantinho. Aquele abraço, hein, galera bacana aí. Tá sempre ligado aqui na 96 FM. Muito obrigado pela companhia, viu?
7: Alô, Sandro Barreto, em primeiro lugar, meu amigo, boa tarde.
0: Opa!
7: Por a primeira vez que eu participei do seu programa, manda um alô para Givaldo Popular Coelho, que era morador da Areia Branca aqui. Manda um alô para mim aqui, pô, rapaz, Givaldo Popular Coelho, minha esposa Valdiana.
0: Valeu, meu patrão, aquele abraço, hein? Areia Branca, ligado aqui na programação, mesa de bada em Moré FM. Muito obrigado pela companhia aí, viu?
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8: Boa tarde, Sandro Barreto. Aqui é Neto aqui da Tabela.
0: Neto da Tabela.
8: Sandro, eu quero ouvir uma música de Cristiano Neves, Cicatriz.
0: Cicatriz.
8: Aqui na Tabela,
0: pronto.
8: Ofereço para meu neto João Carlos, meu neto Cauã, minha neta Ana Júlia, minha netinha Sofia. Vai também aqui na Tabela para Cristi, para Dalva, mãe dela. Vai para Nina, para Niga. Vai para Sueli. Aí em Peritiba, Sandro, vai pra Jéssica, minha filha, Rainha Neto. Vai pra tia Hilda. Vai também pra Bruno Furuco, lá no Bacanto do Recanto. Vai pra minha madrinha Jane, na Mistura de Baixo. E lá na Andaraí, Sandro, vai pra Rosinha, pra Geovânia, Osmaíl, no Nugo Rural. Vai também pra Bizuí. E vai pra Vivi, minha amiga, lá na Fazenda Alta Alegre, que ela sumiu. E pra você, Sandro, todos que curtem, que gostam da música.
0: Muito bem, valeu, Net na Tabela. Muito obrigado pela audiência, muito obrigado aí pela companhia. Viu? Sorriso que manda alô pra alguém, fica à vontade aí, viu? Arlan, lá da Fazenda Lagoa do Milho, né? O pessoal lá você conhece, hein?
3: Com certeza, viu, Sandro Barreto, boa noite pra Sandro Barreto, boa noite pra Arlan da Fazenda da Lagoa do Minho, né? E também para mandar uma alusão também para a galera que também tá em promoção lá na Barra do Mundo Novo. Se eu ver aqui, Sandro, pode mandar alô aí, eu vou ver o nome do pessoal aqui.
0: Manda um abraço aí pra Arlan, então, na Fazenda Godomilho. O pessoal tá promovendo aqui a cavalgada aí. Manda aquele cartaz novamente aí pra gente fazer aquela divulgação pra vocês, né? A galera tá sempre ligada na Imoré. A gente fazer aquele comercial pra você ir da cavalgada, né? Eu sei que vai sair do Umbuzeiro com destino à Lagoa do Milho, né? Agora, a data eu sou esquecido pra caramba, viu?
3: É isso, Sandro Barreto. É, mandar um som pra Nitinha de Rock lá na Barra de Mundo Novo, que tá vindo a programação da 96,3, que ela é fã da 96,3, que ela é amiga de Maria de Louro. Ela tá ouvindo a programação lá na Barra de Mundo Novo, descendo aqui na Barra de Mundo Novo, essa, viu?
0: Manda um abraço aí pra Joilson, o Joy, na Luiz Cedrais, curtindo a programação da Imoré FM. Ele mandou o áudio dele aqui, então vamos lá na Hora do Ouvinte.
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9: Boa tarde, eu quero ver o cabelo, ó, Santo Lúcio. Te amar foi um erro, né? Outra não, viu? Amar a música, né? Te amar foi um erro, te amar. Mas a mais, música ofereceu para os amigos, os gatos. Hoje eu da Imoré FM, viu? Que Deus abençoe nós todos, um sábado, com muita saúde. E paz. Valeu, Sandrão. Boa noite. Boa tarde.
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Muito bem, na sua rádio Moré FM, tá aí você curtindo o sucesso. É, Amado Batista, Borboleta Azul, música bacana. Você curtindo aqui no Mesa de Bar da Moré FM. Muito bem, registrando aqui a participação do ouvinte. É, o rapaz mandou uma mensagem aqui para avisar que tem um gado na pista aí, no sentido Porto Feliz, depois do açude Odag, né? Você que tá transitando aí pela essa estrada aí, muito cuidado. É, a noite aí fica pior ainda, né? Tem um gado aí solto na pista, acima do açude de Odag, né? Destino a Porto Feliz. Complicado, né? É. Constantemente aí tem animais soltos na pista aí, é, principalmente gado, né? Às vezes aparece uns cavalos, mas gado é com frequência, né? E aí pode acontecer um acidente, vem acontecer uma tragédia, aí nessa hora não aparece ninguém para se responsabilizar pelo dono do animal, né? Mas aí se alguém souber de quem é esse gado aí que tá na pista, acima do açude de Odak aí, hein? Ligue pro dono, fala, ó, rapaz, vem aprender seu gado, viu? Tá na pista aí, pode causar acidente, trazer complicação pra você depois aí, viu? Manda abraço aqui pra Zélia, Sítio Primavera, curtindo a programação da Imoré FM. Também seu esposo Raimundo, aquele abraço, hein? Ótima noite pra vocês aí, viu? Muito bem, daqui a pouquinho a gente vai ouvir aqui o áudio de Misso, lá das Togas, né? Tá participando aqui da programação Mesa de Bar da Imoré FM.

0: Muito bem, na sua rádio Moré FM, agora são 6 horas e 45 minutinhos. Aí você curtiu o sucesso do Unha Pintada e Dose Dupla, hein? Duas músicas na sequência do Unha Pintada. Você curtiu aqui na programação Mesa de Bar, na sua rádio Moré FM. 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
0: Muito bem, agora a gente vai aqui à participação do ouvinte, atendendo a galera bacana, tá participando aqui do Mesa de Bar da Emboré FM. Vamos lá.
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0: É, Sorriso do Mas Bola de Fogo tá sentindo um calor danado. Tá calor, né? Muito bem, atendendo aqui a hora do ouvinte. É, vovó Bizuí tá ligada, hein? Aí do andar aí.
4: Ô, Sandro, aí era meu amiguinho, vovó Bizuí. Ô, Sorriso. Quantos anos, quantos tempos, Sorriso? Manda um alôzinho pra mim. Não se esquece de eu, não, que eu trabalhava na rádio. A gente já conversava. Sinta abraçado de vovó Bizuí, Sorriso. Tua mulher tá boa, tua família, Sorriso. Além de vovó Bizuí, que não se esquece de você.
0: Ele falou pra fazer uma penosa que ele vai ir.
1: Não, vovó, não esquece de vovó, não. Essa semana, eu tava conversando com o porquinho a semana, digo, já eu apareço lá pra ver vovó Bizuí lá no Andaraí.
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0: Muito bem, na hora do ouvinte, chegando por aqui, Misso lá das Tocas, boa noite.
5: Boa noite, Sandro Barreto, mandar uma alusão pra toda a galera das Tocas. A José no Sítio Cajueiro, Zica, Fogo, Cachoeira Grande, Ivo, Areia Branca, Balbó e Família, e toda a galera de Areia Branca, e toda de Piritiba, e toda a região. Adilto de Olinda Vistosa, Zé Nilton, Sorriso, compadre Arlindo, Embuzeiro, Gels Pantera, Eduardo, João de Maurício, Nelson, e todos que estão na sintonia, meu amigo, mandar oferecer a música para toda essa galera, Seresteiro da Noite. Tchau e um bom trabalho, meu amigo.
0: Valeu, Misso, lá nas Togas, aquele abraço, hein? É, muito obrigado pela audiência aí, viu?
1: É, ele considerava isso, Sandro Barreto, com quem? É, Misso, ó meu pé, arou meu pé, aquele abraço!
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0: Muito bem, registrando aqui também a participação da Edileuza. Boa noite, Sandro, por favor, mande um alô aqui na Fazenda Olhos d'Água. É, tá aí de Leuza também, o César. A turma aí ligada aqui na Emboré FM. Dá um abraço pra você também, viu, Sorriso? A turma aí da Fazenda Olhos d'Água, né?
1: É, aquele abraço do Sorriso de Sandro Barreto.

0: 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Também chegando por aqui na programação, mesa de Bada e Moré FM, nossa amiga Lani da Rua da Caixa. Boa noite, Santo Sorriso. Aqui é Lani da Rua da Caixa. Quero ouvir música de Wesley Eagle.
1: E aí, Santo Barreto, também manda alusão pra Lana da Rua da Caixa, seu esposo, né? E também você também manda alusão pra Nego Som e BA, o homem da ar-condicionado lá em Mundo não vença. Aquele abraço!
0: E o nome do esposo da Lani é Moacir, né? É Moacir, só não é o Gomes, né?
1: Só não é Moacir Gomes, né? Com certeza, é Moacir, que trabalha com a sexta base, né, Lani? Aquele abraço pra Moacir e Lani na Rua da Caixa!
0: Também na hora do ouvinte, registrando aqui a participação da nossa amiga Suzanete, lá do Angico de Mairi. Boa noite, meus amigos. Passe aí uma música em toque 10, Cavalo Alado. Pra Ronival, Roseli, todos os amigos do rádio, um abraço, Suzanete.
1: E também, Santo Barreto, que tá vindo botar ali o Angico de Mairi, é Celita e... É... Rapaz,
0: Celita do doce de leite, viu? Pensa no doce de leite
1: é?
0: Bonito. Eu nunca comi não, mas pela foto.
1: Rapaz, isso é da verdade, eu digo, todo dia eu falo com ela, faz esse nome dela. É Ivalci, rapaz.
0: Ivalci.
1: Do Mairi. É. E Gil Cabrinho lá do Gil do Mairi também, viu?
0: Quando você for pra aquelas bandas de lá, traga o doce de leite pra mim, viu?
1: Aí agora é mais que mais vai. É,
0: como já tá quiser. Prometido, falta só alguém trazer, viu?
1: Pronto, então tá, é. Viu? E você de Angico de Mairi, trazer aquele docinho de leite pra Santo Barreto, o homem da sofrência da 96,3.
0: Muito bem, na hora do ouvinte, registrando também a participação da Dinalva, lá de Umbuzeiro de Mundo Novo. Dinalva! É, tem a música de Júlio Nascimento, né?
1: É, com certeza!
0: Você não é a Leidiane, mas possa ser que eu me engane.
1: Verdade, viu, Sandro? A Dinalva lá de Umbuzeiro de Mundo Novo. E também dá uma noção também para a Adriana Umbuzeiro de Mundo Novo, né? Também precisamente de Leo Lessi, essa cantora de Limbuzeiro no Novo, né? E também, rapaz, com a condição Adeval, lá no Limbuzeiro, lá na Rua do Clube, lá de Mundo Novo. Aquele abraço, Limbuzeiro de Mundo Novo.
0: É, aproveitar aqui e passar o áudio de da Dinalva lá de Limbuzeiro, vamos lá.
2: Bom dia, boa noite, Sorriso. E Sandrão.
0: Opa!
2: Como vai, meus amigos? Tudo bem?
0: Por aqui tá tudo 12 por 8, né?
2: O Sandro, passa a música de Amado Batista, Se Não For Por Amor.
0: Se Não For Por Você Amor.
2: Pra Celita, Carminha, Tia Hilda, Zé Carlos. Ah.
0: É melhor não tentar
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2: Zera sempre pra não esquecer de ninguém. Pra vocês, Sorriso.
1: Obrigado, pra viu, Adinalva? E também, Sandro, também de Zé da Chaco aí. E também, rapaz, é.
2: Manda um alô aí pra mim, Sandrão.
0: Valeu, Adinalva, aquele abraço.
1: É. Zé da Chaco, rapaz. E também pra. Eu pensei no nome da mulher lá que fica lá com ele lá. Mas Zé da Chaca, como eu falei, eu vou pedir uma música muito boa hoje, viu? Zé da Chaca. Alô, Zé da Chaca, manda aí sua musa e o alô e a mulher, parece que é Ivanete o nome dela, rapaz, que esquece o nome, né? É muita gente que esquece o nome, viu? Mas é Ivanete, né, Zé da Chaca?
0: Eu não vou confirmar porque eu também não sei, viu? É, manda um abraço aqui pra Sirlene no Cobé, boa noite com Jesus. É, Sandra e Sorriso, Deus abençoe. Sirlene lá do Cobé de Mundo Novo.
1: É, conheço demais, com certeza, Mundo não vença.
2: Manda um alô pra meu esposo que tá lá na Lagoa do Milho, Sandro. José Nildo, Joba, de todos que estão na sintonia.
0: Pronto, Lagoa do Milho.
1: Com certeza, lá perto de Arlan, viu, Sandro?
0: É, Arlan que tá promovendo a cavalgada aí, né? Vai sair de Umbuzeiro lá pra Lagoa do Milho. Depois tem um forró e um meropéu, né? Não pode faltar o pescoço gelado.
1: Com certeza, eu vou lá. Alô, Zé Ailton! Alô, Dilma! E também Zé Ailton e Everaldo. E também Eduardo, também na Lagoa do Meio. E também para meu amigo Antônio Chumbo Fino. Antônio Chumbo Fino, beijo, beijo por essa aí, viu, Antônio?
0: Esse Chumbo Fino, então, não mata ninguém, né?
1: É, rapaz, é perigoso.
0: Só tem pólvora, né? Fino, né? É, Chumbo Fino só tem pólvora.
1: É, com certeza.
0: chegando por aqui também nosso amigo Pingo.
3: Boa noite, Platão Bezerra, a programação aí com o Sandro Barreto, com o nosso amigo Sorriso, né, Sandro? Sorriso, o amado Batista Sorriso, bora Sorriso, boa noite aos anos ouvintes. Passamos a idade nova. Júlio Nascimento aí pra nós aí, curtir aí, toda a galera massa. Bora curtir, que eu tô curtindo também.
0: É, chegando por aqui também nosso amigo Junim Play.
4: Boa noite, Sorriso, boa noite, Sandro Barreto. Hoje não é só de manhã, viu, Sandro Barreto? Sorriso. Manda parabéns pra mãe aí, viu? Manda parabéns pra mãe aí, viu? Ela merece.
0: Pronto, parabéns pra mãe, viu? Felicidades, viu?
1: É, com certeza.
0: Valeu, Juninho Play, aquele abraço, hein? É, parabéns pra mãe, felicidades. Tudo de bom, viu? É, Zé da Chagra, hein?
5: Ô, Sorriso, a música é Tairone Cigano, 2005.
0: É doméstica, é.
5: E o áudio eu já mandei aí. A propriedade chama Sítio Bom Viver. O dono chama Velho, a dona chama Josete. Você já mandou alô aí, agora basta botar a música que nós estamos aqui esperando e nunca ver a música. Tairone Cigano, 2005.
0: Pronto, doméstica.
1: Pronto, Zé da Chaca. É, Zé da Chaca e Vonete, porque assim, Zé da Chaca, porque é muita gente que a gente esquece o nome, tá bom? Mas tá valendo, né, Sandro Barreto?
0: Isso. Muito bem, na sua Rádio Moré, 6 horas e 56 minutinhos. Agora a gente vai tocar a música aí que você pediu, viu? Manda um abraço aí pra Luizão lá em Tapiramutá, Bahia. É, Luizão pediu Bartô Galeno, só lembranças, hein?

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Muito bem, na sua Rádio Moré FM, são 7 horas e 10 minutinhos. Aí você curtiu o sucesso do Nelson Nascimento, o rei da pisadinha. É, falou que vai dar uma lapada, essa aí eu gostei, viu? O Flamengo, quando pegar esse Palmeiras, aí vai dar uma lapada, viu? Tá devendo, viu, Geltão? É, tá nos devendo aí. A gente, quando pegar esse Palmeiras, vai dar uma lapada.

0: Muito bem, no Mesa de Bar da sua Rádio Moré FM, tá aí, você curtiu o sucesso do Beto Barbosa. Manda um abraço aqui pra Nego Dinadinho, lá no Mucambo, Itapura, Miguel Comum, Bahia, hein? Muito obrigado pela audiência, pela companhia. Todos os sábados, Nego Dinadinho, tá aí ligado em Moré FM, né? Manda um abraço também pra Bigode, na Fazenda Bela Vista, lá no Mucambo. Alô, Bigode, aquele abraço, hein? É, Bigode tá sempre aí, também curtindo a programação, Mesa de Bar da Imoré FM. Alô, Dizão, alô, Sinhá, aí perto da Bela Vista, lá no Mucambo, também ouvinte, Mesa de Bar da Imoré FM, hein? Manda um abraço aqui pra minha amiga Seninha, Nação Domingos, é, ouvinte, Mesa de Bar da Imoré FM. Também Negão, alô, Negão, aquele abraço, hein? É, Negão falou que também curte aí a programação, Mesa de Bar da Imoré, né? Manda um abraço aí pro Marcelo, é, povoado dos Mirandas, lá em Mundo Novo. Muito obrigado pela audiência, hein? Manda um abraço também a turma aí na Fazenda Santa Maria, lá em Mundo Novo. Muito obrigado pela companhia. Uma boa noite pra turma no Sítio Velho, Maria Eduarda, Celi, Serlindo. Um abraço à turma aí, hein? Muito obrigado pela audiência, muito obrigado pelo Rádio Ligado aqui na Imoré FM. Um abraço pra Jardel Meira também, Clebinha, ouvinte, Mesa de Bar da Imoré, né? Bora, acorda sorriso.
1: É isso aí, viu? Sandro Barreto também mandar noção pra Invalcina, ali Chico de Marinho também, para uma sala da 96,3, né? E também, você também de mandar noção pra Gil Cabeleira, ali Chico de Marinho. E também, rapaz, você também manda noção pra Zé da Chaga e Ivete, seu esposo também na formação, né? E então, pai, ele falou a música que eu ouvi agora, Sandro Barreto, ou não? Ele falou?
0: Não, por enquanto ainda não, viu?
1: Mas ele vai mandar o ar, daqui a pouquinho o Zé da Chaga vai mandar. Ele gosta de ouvir muita música, que ele é fã da 96,3. Ele falou, Sandro Barreto, que em breve... Não, cara,
0: aí dá bom, hein? Mas Zé da Chácara, ele já participou, pediu a música de Tairone, é, Doméstica.
1: É,
0: a gente tocou certeza. Agora há pouco, viu? É, manda um abraço aqui pra Cristiane Pereira, lá em Mundo Novo, Bahia. Ligado aqui na programação, Mesa de Bar da Imoré, todos os sábados. Tá aí ligadinho, nos dando prazer da companhia. Alô, Cristiane, aquele abraço. É. Bom sabadão pra você aí, viu?
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0: É, Caboré na Fazenda Portuguesa, chegando por aqui. Boa noite, Caboré.
3: Boa noite, Sorriso. Foi possível aí passar música sem parede aí, pra toda a galera que tá na escuta aí. Valeu, valeu. Caboré da Fazenda Portuguesa, Mundo Novo.
0: Valeu, Caboré, Fazenda Portuguesa, lá em Mundo Novo, Bahia. Muito bem, nosso programa Mesa de Bar na Imoré FM, no oferecimento do nosso amigo Zé do Pastel. 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
1: E não é a situação do Zé do Pastel, é assim, né? Você quer comer um pastel, aí o cara fica num pastel só, né? Aí você toma aquele, como aquele pastelzinho de carne ou de queijo que você quer comprar.
0: Rapaz,
1: né?
0: Já me bateu a fome, não posso nem falar, não, né? Tem pastel.
1: Ah, eu fui lá um dia lá, rapaz, e fui comer um pastel só, comi dois, e tomei dois sucos de maracujá. Rapaz, suco natural, já sabe, na barraca do nosso amigo Zé, do pastel.
0: É, falando em pastel, eu já tô com fome, eu cheguei aqui, era 11h40, né? Agora já são 7h18, quase 7h20, né? Bateu aquela fome agora, viu?
1: E aí, Sandro Barreto, mandou mensagem aqui, é, Ivocila de Vitamiri, ela tá ouvindo a formação da 96,3, ela quer ouvir a música, rapaz, aí ela quer ouvir a música de Amado Batista, não? E você de Angico de Mairi.
0: Pronto, daqui a pouquinho a gente toca. Tem uma programada aqui, Se Não For Por Amor. Vamos tocar aqui no Mesa de Bar da Imoré FM, viu? Quem pediu Se Não For Por Amor? Nosso ouvinte de Nalva, lá de Umbuzeiro de Mundo Novo.

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2: Essa música é uma paixão. Muito tempo queria regravar essa música, porque ela foi gravada por alguns cantores, mas eu acho que ela não fez o sucesso que ela merecia. É de um grande amigo, um grande compositor, que já gravou músicas com vários artistas maravilhosos. Pra ter ideia, ele é autor da música Dormir na Praça, Era Demais, Maravilha. Enfim, ele é um fera, uma fera. Além de ser um grande amigo, uma grande pessoa. Meu amigo Elias Muniz. Se não for por amor.

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0: Muito bem, na sua Rádio Moura FM, são 7 horas e 34 minutinhos. Aí você curtiu o sucesso do Pablo, a voz romântica, música Um Dia. Música bacana, hein? Você curtindo aqui no Mesa de Bar da Moura FM. Por aqui a gente segue tocando as melhores pra você, hein? Esse sucesso do Pablo, quem pediu foi nossa amiga Cristiane Pereira, lá de Mundo Novo, Bahia. Muito obrigado pela audiência, muito obrigado aí pelo rádio ligado aqui na 96 FM, hein? Todos os sábados tá aí acompanhando o nosso programa Mesa de Bar. Muito obrigado pela sintonia, hein? Por aqui a gente segue tocando muito mais música bacana pra você aqui no Mesa de Bar da Imoré.
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2: Dona Silva, ao

0: fica.
1: Muito bem, tá aí, você curtiu o sucesso do Tyrone, a música Fome de Amor. Música bacana, você curtindo aqui na programação Mesa de Bar da sua Rádio Moré FM. 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
2: Possível, troca uma música de seu Machixe das antigas. Fica com Deus. Um abraço para todos os ouvintes, todos os patrocinadores. E que o Senhor esteja conosco todos os dias das nossas vidas.
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1: Alguém quer comprar maxixe?
2: Que diabo essa mulher não vai vender o machixe dela pro inferno, rapaz? 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
4: Oi, boa noite. Aqui é a Ana, na Fazenda Boa Fé. Gostaria de oferecer uma música aí. E qual que é o nome de Amado Batista? Oferecer para minha esposa aqui na Fazenda Boa Fé, para Gideon, para Zefa, para minha amiga Seninha, no São Domingo, e para todos os meus amigos. Que Deus abençoe vocês todos aí na rádio. Um abraço, boa noite, tchau, obrigado.

0: muito bem, na sua Rádio Moré FM, 7 horas e 58 minutinhos. É, vamos chegando ao final do nosso programa, Mesa de Bar desse sabadão. Agradecendo aí a sua companhia, a sua audiência. Falando rapidinho aqui desse evento que eu vi aqui agora no Facebook, né? Feira do Rolo, dia 13 de setembro de 2026, aí no povoado Caldeirão, a partir das 8 horas até as 14 horas. Logo após, som, música ao vivo, né? Aí o pessoal leva produtos para negociar, né? Pode ser qualquer coisa aí, o pessoal negociar a Feira do Rolo, né?
1: Eu ontem tive...
0: Muito bem, essa iniciativa bacana aí, né? Turma aí. Vou ficando por aqui, desejando para você bom sábado. Muito obrigado pela audiência, pela companhia de sempre. Sorriso para você, mandar um alô pra galera, pra gente sartar de banda.
2: É isso aí, viu? Sandro Barreto, então vou deixar meu alô pra galera que tá vindo pra mostrar lá no França, Mulher Gamon. Pessoal lá de Jocopina, Terra do Ouro, né? E também o pessoal lá do Junco e o pessoal de Ribeiro do Pombal, aquele abraço. E se vocês perderem, nós somos o pessoal de Bozeiro, de Mundo Novo, né? O pessoal de Angico de Mairi, e o pessoal de Serrolândia, Nevolândia e de toda a região. Aquele abraço do Sorriso e de Sandro Barreto. E uma boa noite com Deus e até sábado, com a fé em Deus.

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0: minha história nas redes sociais. Arroba professora Deliana, Deliana com dois L's.
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3: História linda, hein, Lu? História, arranjo, música, letra, sua voz, tudo maravilhoso.

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1: Obrigado, obrigado, gente. Obrigado, Goiânia. Continuem com esses dois feras aqui. Pode aplaudir muito mais esse menino maravilhoso.
2: Obrigado, meu Deus.
1: Obrigado a vocês. Deus abençoe, Deus abençoe, Goiânia. Vamos lá.
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0: Muito bom, que maravilha. 96,3, agora 8 horas e 31 minutos. E você curtiu? O Nando Moreno com uma bela canção. Uma linda história de amor.
1: Pensa, porque Deus está vindo em seu socorro.
0: Muito bom, tem na sequência Pablo com a canção O Amor é Brega. Tem também Neto Brito. E as melhores canções você ouve aqui em nossa programação, Mãe More FM, sua rádio preferida.

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0: especial de sábado, tocando as melhores canções pra vocês, tá? E assim segue a nossa programação até as 11 horas. Eu quero dizer o seguinte, olha, use sua força para seguir em frente. Neste momento que você está passando, está difícil, não é? Mas vai passar, tá bom?
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